0: 10 e 1.
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7: Boa noite pra você, terça-feira, uma ótima terça. Tá começando o programa Maratona na Rádio V 102, dia 18, hoje, mês de agosto, 2026. Muita música você confere agora após a Voz do Brasil, na minha companhia, até meia-noite. Sem perder tempo, a gente já começa bem demais aqui o nosso programa, desejando pra você uma ótima noite. Bora aumentar o volume do rádio pra curtir aqui o melhor som da 102.9. Pra começar, tem Mil Objetivos com Kleber e Cauã.
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0: Essa é a Rádio V102 e o som do Neil, fechando a primeira parte do programa Maratona. Uma ótima noite para você de terça-feira. Obrigado pela sua companhia. Acompanhe a gente na internet, pela Alexa. Também se pode acompanhar aqui a Rádio V102. Estamos em todas as plataformas. O nosso intervalo comercial. Rádio V, 10h24.
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4: 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Aprenda sempre a buscar novas experiências que mantêm a mente jovem e saudável, criando novos caminhos no cérebro. Aprender uma nova língua, tocar um instrumento, ler um bom livro ou se dedicar a um passatempo estimulante amplia horizontes, fortalece a memória e ainda abre portas para novas amizades. Conhecimento também é qualidade de vida.
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0: Rádio V102, também toca o som de pagode. Grupo Menos é Mais, com a participação do Pablo e a música Saudade Inconveniente. Teve também o som sertanejo de Fred e Fabrício tocando aqui na 102.9. Uma boa noite. Rádio V, 10h46.
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8: Aí, Júnior, o que será que tinha naquele áudio, hein, meu irmão?
9: César, eu também quero saber, velho.

Rádio V102 e o som de Justin Timberlake tocando aqui pra você que tá curtindo aqui o som da 102.9 na sua noite com os melhores hits também internacionais. Uma ótima noite pra você após o intervalo comercial, a gente vem com Camisa

0: 10 para abrir a segunda parte do programa.
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0: Rádio V102, Saudade Boa com Matheus e Cauã. Dilcinho Inverteu também tocou aqui na 102.9. Uma ótima noite pra você que tá curtindo, trabalhando, tá aí no trânsito, tá ligado com a nossa rádio, curtindo no estabelecimento comercial a nossa rádio. Vai o nosso boa noite pra você. 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
1: Rádio V102 de Ferreiro com Além do Fim, tocando aqui na 102.9. Boa noite pra você, obrigado pela companhia. Terça-feira, uma ótima terça, onde quer que você esteja com a nossa audiência, acompanhando aí. Após o intervalo comercial, vem a última sequência de músicas. 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
6: 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Adotar um animal de estimação pode transformar a rotina. O carinho de um pet ajuda a preencher o vazio deixado pelos filhos que cresceram, seguiram seus caminhos ou por entes queridos que já não estão mais presentes. 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Mais amor, mais movimento, mais vida.
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Rádio V102 com o som do Léo Folguete, a música Palpite. Fechamos aqui o programa. Vem aí na sequência a programação da madrugada, porque a Rádio V é 24 horas a melhor programação. E amanhã, 10 da noite, estou de volta aqui na rádio. Até lá. Tchau.

0: Meia-noite 12.
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0: Meia-noite 32.
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0: meia-noite 53.
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0: 1h22.
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0: 12:27.
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0: 2:54.
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0: 3:27.
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0: 3:55.
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0: 4:15.
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0: 4h55.
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0: 5:16.
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0: 5:37.
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2: Vamos nessa, senhoras e senhores, meninos e meninas, ótimo dia para todo mundo, é uma ótima quarta-feira, estamos no ar em clima de festa, alegria e preguicinha, quarta-feira, 19 de agosto, ano 2026, por aqui, Fábio Lima na comunicação, um grande abraço para você, já dando pontapé inicial para mais um dia de notícias e muita música boa na programação da número 1, a rádio que você mais ouve, e você que já estava aí em audiência durante a madrugada, curtindo a melhor madrugada de todas, com a melhor trilha sonora, já começamos o dia com, claro, muita alegria e vamos nessa até as 8 horas da manhã, levando para você as primeiras informações do dia, as primeiras notícias, a previsão do tempo, o nosso giro esportivo. 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Você que nos ouve no rádio, no aplicativo, através da sua Alexa, bom dia para você.
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0: Rádio V toca pra você as melhores músicas. É o som de Pink. Deixamos a sua manhã ainda melhor. Muito obrigado pela sua companhia, pela sua audiência. Esteja você onde estiver. Bom dia. Uma ótima quarta-feira para você acompanhando no rádio, no aplicativo, no site, na sua Alexa. É a programação da sua Rádio V. Um abraço a todas as comunidades. Alô você de outras cidades, municípios. Muito obrigado pela carona. Obrigado pela audiência também. A internet, né? A internet é isso. Nos aproxima. E você de outros estados, outros países. Um grande abraço. Muito obrigado pela sua companhia também. Bom dia. Ligado em 102.9 no seu rádio, em Videira e toda a região. Que seja com certeza uma quarta-feira promissora, né? Um abraço especial aos aniversariantes do dia. Parabéns a você que nessa quarta-feira, 19, está mudando de idade. Parabéns pra você, muitos anos de vida.
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0: 6h23, as primeiras informações do dia. Cerca de 1.800 garrafas de uísque foram furtadas após uma carga cair de uma carreta na manhã desta terça-feira na SC-443 em Içará, no sul de Santa Catarina. O acidente aconteceu por volta das 8h15 da manhã no quilômetro 21 em Linha Anta. Segundo a Polícia Rodoviária Federal, a carga deslizou da carroceria durante uma curva. O motorista não se feriu e viu pessoas retirando garrafas do acostamento, mas não interveio por medo de ser agredido. A polícia encontrou várias garrafas quebradas. A falta de cintas de amarração pode ter contribuído para a queda. Ótimo dia para você, obrigado pela audiência. Quem circula por Videira pode ter percebido o aumento de pontos abertos nas ruas para reparos. Segundo a Visan, o principal motivo é a intensificação da busca por vazamentos, com o objetivo de reduzir as perdas de água no sistema. Duas equipes trabalham à noite e fazem cerca de 40 quilômetros de sondagem por mês. Muitos vazamentos são subterrâneos e precisam ser localizados com equipamentos de geofonia antes da abertura das ruas. A Visan também explica que redes antigas só

0: sofrem desgaste. Já a repavimentação pode demorar um pouco por causa das chuvas, que dificultam a secagem e também a compactação do solo. Muito bem, hora de intervalo, seguimos daqui a pouco depois dos comerciais, trazendo mais música, já já, muito mais informação para você em 102.9, bom dia. Confirmando 6h25.
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0: Muito bem, na programação da sua Rádio V, Samuel Rosa e Duda Beach, tudo agora. Para você, ótimo dia, obrigado pela audiência. 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Olha, um bom dia para Elisângela, acompanhando nossa programação através do aplicativo. Elisângela, bom dia para você. Tudo de bom. Obrigado pela companhia.
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0: 6h42, vamos trazendo mais informações para você. Bom dia. Moradores dos bairros Portal das Videiras e Rio das Pedras, em Videira, devem ficar atentos à interrupção temporária no abastecimento de água nesta quarta-feira, dia 19. No Portal das Videiras, o fornecimento pode ser interrompido das 8 ao meio-dia durante a limpeza do reservatório da Rua dos Mognos. Já no bairro Rio das Pedras, a interrupção está prevista das 13 às 18 horas para limpezas dos reservatórios R1 e R2 RDP. Após os serviços, o abastecimento será retomado gradualmente. A orientação é economizar água e ficar atento aos horários. Uma caminhonete com registro de furto ou roubo em Ibiam foi encontrada completamente destruída por um incêndio na tarde desta segunda-feira em Campos Novos. A Polícia Militar localizou a Fiat Toro em uma estrada de chão nas proximidades da SC-284, no distrito de Ibicuí. Em consulta ao sistema de segurança, os policiais confirmaram que o veículo tinha um registro ativo desde o dia 6 de julho. A caminhonete foi recolhida e levada a um pátio conveniado, onde ficará à disposição da Polícia Civil e da Polícia Científica. A perícia deve investigar as circunstâncias do incêndio e buscar possíveis vestígios. Mais informações, acesse portalrbv.com.br. Rádio V confirma 6h44.
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0: Quarta-feira com tempo nublado em Videira, temperatura 15 graus. A máxima para hoje, 25 graus.
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0: Muito bem, essa é a programação da sua Rádio V. Fechamos com o Mike Towers na programação número 1. Bom dia pra você, tudo beleza? Tranquilo? Começando bem a sua quarta-feira? Espero que sim. A você que tá nos dando carona no seu carro. Opa, obrigado aí pela carona, pela oportunidade. Vai curtindo muita música boa e ficando, claro, muito bem informado também na melhor sintonia. Uma ótima quarta-feira para você em casa, já tomando seu café da manhã, com aquele chimarrão na mão, né? Vale a pena também. Bom dia para você. Começamos essa quarta-feira com uma vista bonita, né? O sol parece que vai aparecer. Hoje teremos um dia, de certa forma, quente também, né? Já uma prévia para esse final de semana, que no domingo já começa a cair as temperaturas. Inclusive, já o Leandro Puchalski passando por aqui com a previsão do tempo para hoje e também para essa semana, né? 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
0: Hora de informação, uma mega operação foi deflagrada nesta terça-feira no oeste de Santa Catarina. Para tudo isso, para combater uma suposta organização criminosa com atuação dentro e fora dos presídios, hein? A Operação Stoss cumpriu 19 mandados de prisão e 20 de buscas e apreensão em Chapecó, Xanxerê, Caxambu do Sul. Segundo o Ministério Público, os investigados teriam envolvimento com homicídios, tráfico de drogas e comércio ilegal de armas. Cerca de 122 agentes participaram da ação, que também busca identificar a estrutura e os vínculos entre os suspeitos. Os materiais apreendidos serão periciados pela polícia científica. Mais informações para você, os resultados do IDEB 2025 mostram que entre as 100 escolas de ensino médio de menor nível socioeconômico com o melhor desempenho, 77 funcionam em período integral. Levantamento do Instituto Sonho Grande e também do Instituto Natura aponta que o ensino integral apresenta desempenho superior em todos os níveis socioeconômicos. Entre as escolas mais vulneráveis, as unidades 100% integrais tiveram, em média, 0,6 ponto a mais no IDEB que as de jornada parcial, uma diferença de 15%. Segundo o estudo, o impacto positivo é ainda maior entre os estudantes em situação de maior vulnerabilidade. 7 horas mais 5 minutos, intervalo, já mais informação para você. O nosso muito obrigado pela audiência.

0: Esse é o Despertador na sua Rádio V até as 8 horas da manhã. Confirmando 7 e 5.
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1: Essa é a sua Rádio Veio, o som do Danny Black, muda tudo. Bom dia pra você ligado na programação da número 1, pra você uma ótima quarta-feira. Esteja você onde estiver, nosso muito obrigado pela audiência, pelo carinho da sintonia, né? O pessoal acorda logo cedo, o radinho já tá sintonizado em 102.9, ninguém nem mexe mais. Já deixa a música boa tocando aí e, claro, muita informação também pra você começar o seu dia muito bem informado, na melhor sintonia. 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E tem mais dicas para você. 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
1: Hora de mais informações. Santa Catarina terá 692 candidatos nas eleições 2026, segundo o TRESC. São 408 candidatos a deputado estadual, 229 a deputado federal e 8 para governador e também vice. Para o Senado, foram apresentados 13 pedidos. Do total, 439 candidaturas são de homens e 253 de mulheres. O número é cerca de 28% menor que em 2022. A Justiça Eleitoral agora analisa os registros e deve concluir os julgamentos até 14 de setembro. Até lá, o número de candidaturas ainda pode mudar por causa de indeferimentos, substituições e vagas remanescentes. Mais informações para você. Essa informação atualizada chegou agora pela manhã, gente, falando sobre um grave acidente entre um ônibus e uma carreta que deixou 22 mortos e 4 feridos na BR-373 em Ipiranga, nos Campos Gerais do Paraná, na manhã desta quarta-feira. Segundo a PRF, uma das vítimas é o motorista da carreta. Os feridos foram encaminhados para o hospital de Ponta Grossa. Informações preliminares apontam que houve uma colisão frontal entre o caminhão com placa de Erechim, no Rio Grande do Sul, e um micro-ônibus da Saúde com placa de Imbituva. A rodovia está totalmente interditada e ainda não há prévia de liberação. Agora 7h25, hora de intervalo. Já já, Leandro Puchaus, que também é o nosso giro esportivo. Rádio V confirma, 7h25.
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8: Muito bem, com as informações, Leandro Puchalski.
9: Bom dia para todos os ouvintes. Uma quarta-feira, pessoal, que tem momentos nublados e outros de aberturas de sol. E à medida que a quarta-feira ocorre, assim vamos ter a condição do tempo. Temperaturas que vão aos pouquinhos subindo, a gente tem um certo aquecimento previsto, máximas em torno de 26 a 28 graus, maioria das cidades. Aquela condição de tempo instável da quinta, que eu já conversei com vocês, segue valendo. Não chove a quinta-feira inteira, mas ao longo do dia vai ter momentos onde ela vai acabar aparecendo no deslocamento de uma frente. Bom, pessoal, importante, não tem previsão de volumes altos, mas tem possibilidade de trovoadas, descargas elétricas, alguns temporais. Isso de maneira muito pontual, trate como exceção, não vai pegar todas as cidades, mas é uma informação que faz parte da quinta-feira. Chamando a atenção de vocês para vento, inclusive, pela formação de um ciclone no Rio Grande do Sul. Então a gente pode ter algumas rajadas ao longo da quinta, sobretudo a partir da tarde, na faixa de 50, 70 km por hora em alguns momentos. Vem frio por aí, vá se preparando. A partir de sexta, frio típico de inverno, inclusive até o início da semana que vem. Abraço para todos, informações do tempo, da Puchalski, Meteorologia.
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0: programação da Rádio V. Tem mais músicas pra você. Bom dia, esse é o Di Ferreiro. Fechando mais uma ótima sequência em 102.9. Vamos nessa, até as 8 horas da manhã. Música e informação pra você. Mais uma edição do Despertador. Eu sou o Fábio Lima. É um prazer ter você na nossa audiência. 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
0: Vamos então ao nosso giro esportivo. Tivemos alguns jogos interessantes ontem, né? Falar pra você então dessa vitória importante do Fluminense. Na verdade, é um empate com sabor de vitória, né? O Fluminense garantiu vaga nas quartas de final da Libertadores da América ao vencer o Independente Rivadavia por 5-4 nos pênaltis após empate em 1-1 no tempo normal. O tricolor ficou com um jogador a menos após a expulsão de Canóbio, mas abriu o placar com Serna. Nos acréscimos, o time argentino empatou em cobrança de pênalti. Na disputa, Fábio foi decisivo, hein? Defendendo duas cobranças e aí garantindo também a vaga na classificação, ou a classificação da vaga e assim por diante. O adversário nas quartas de final será então contra o Coquinho Unido, o Coquimbo Unido e também Platense, né? Que decidem hoje o jogo. Coquimbo Unido, é um nome muito engraçado, né? Coquimbo Unido e Platense que estarão decidindo hoje esse jogo aí para enfrentar então na próxima fase o Fluminense. Ontem quem também se deu bem foi o São Paulo, que venceu o Bolívar por 3-1 no Morumbis e avançou às quartas de final da Copa Sul-Americana. Luciano abriu o placar no primeiro tempo, mas Asprilha empatou no início da etapa final. O tricolor reagiu e retomou a vantagem com Calé de pênalti após intervenção do VAR. Sabino marcou de cabeça e fechou o placar. A vitória encerrou então um jejum de 6 jogos sem vencer. Nas quartas de final, o São Paulo vai enfrentar o Boca Juniors com o segundo jogo no Morumbis. Vou falar de hoje, então. Hoje teremos um jogão, hein? Flamengo e Cruzeiro decidem nesta quarta-feira, às 21h30, uma vaga nas quartas de final da Libertadores. O jogo será no Mineirão e o primeiro confronto terminou empatado em 1-1. Uma nova igualdade leva a decisão, então, para os pênaltis. O Flamengo chega embalado por 2 vitórias no Brasileirão, incluindo a goleada por 5-1.

0: A partida terá transmissão ao vivo da TV Globo e também da GE TV. Hoje também o Palmeiras entrando em campo, né? Torcendo aí pelo time do Palmeiras também. Vamos torcer pelos times brasileiros, com certeza. Agora 7h46, finalizando então mais um Giro Esportivo, de volta amanhã em 102.9. Rádio V confirma 7h46.
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2: Muito bem, já estamos de volta. Bom dia pra você. Já já mais uma edição do Plugado. Bom dia em casa, no trabalho. Ouvindo a melhor, claro.
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0: essa é a sua Rádio Vê, a rádio que você ouve. Vê o som de Vitor Clay, carta marcada. Fechamos então mais uma edição do Despertador, de volta amanhã, às 6 da manhã, com oferecimento Supervisa, Casa Grande, Hora Única e também Carbono e Fiat.
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3: Olá, bom dia, seus lindos, bom dia, meus amores. Bora pra essa quarta-feira, pra você que tá sintonizado e a partir de agora também plugado em 102.9 FM. Essa é a Rádio V de Videira Santa e Bela Catarina, ao vivo todas as manhãs, chegando para fazer companhia para você nesta quarta-feira, meioquinha da semana, dia 19 de agosto de 2026. Seja bem-vindo, viu? Que bom ter você aqui junto com a gente nessa manhã também. Eu, Cris Menegazzo, por aqui, junto comigo também, meu parceiro de todas as manhãs, Léo Bettoni. Bom dia!
4: Bom dia, Cris. Bom dia para toda a galera ligada na V. E eu não sei você, mas pra mim o melhor dia é quarta-feira.
3: Você acha?
4: Eu acho, porque já passou segunda e terça, que é um dia um pouquinho mais chato, e já estamos na metade da semana. É. Logo já é final de semana.
3: Legal, eu também.
4: Eu amo a quarta-feira.
3: Acho que a quarta-feira é quando a gente engrena a coisa, né?
4: Isso aí.
3: Mas aí logo desanda de novo.
4: Não dá muito tempo.
3: Vem participar junto com a gente, vem mandar sua mensagem, tá no ar aqui a nossa programação, sempre no oferecimento dos nossos parceiros, esse timaço aqui que cola a sua marca junto com o Plugado, o Supervisa, a Proeste, o Sicredi. Quarta-feira também é dia da Caramelo Doces e Festas aqui junto com a gente. A gente bate um papo com o pessoal lá da Mística. E claro, a gente quer conversar mesmo com você que tá aí do outro lado, que tá aí no seu corre, tá trabalhando, tá no seu carro levando a gente na carona, ou tá em casa ainda colocando aquele pãozinho com queijo pra dentro, com café pra poder dar aquela acordada, hein?
4: Isso aí.
3: Eita, bora, tome fé, coragem e bora pra mais um dia. E por aqui você participa e interage junto com a gente na pauta do dia. Léo Bettoni, qual
4: é? Já que hoje é Dia Mundial da Fotografia, que foto que marcou um momento importante da sua vida?
3: Boa! Conta pra gente aí, eu tenho algumas.
4: Eu tenho várias.
3: Já, já vou contar pra vocês. Lua Santana com Léo Foguete. Vamos começar assim? É, eles mesmos. Dona, vem cantar com a gente essa música e aproveitar pra ficar ligado no Plugado.

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0: Benson Boone, tocando aqui na programação da Rádio V com Beautiful Things. Aí, ó, pra inspirar você pra começar bem essa quarta-feira, cheio de música boa, hein? O Benson Boone antes teve também o Marcelo Mira e o Marcelo D2, a música Conselho, linda demais essa música. Inclusive é um samba, né, raiz aí do Jorge Aragão, que a gente ouviu na voz do Marcelo D2, ficou legal essa versão. Ana Vitória com o Vitor Clay, Pupila, e na primeira teve o Luan Santana com o Léo Foguete, Dona. Foram as primeiras pra gente começar com o pé direito, começar muito bem a nossa manhã de quarta-feira, né, Leozinho?
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0: Boa! Galera, vem participando com a gente. Daqui a pouquinho, nas curiosidades do dia, a gente vai comentar que é dia da fotografia.
1: Isso aí.
0: E um dia bastante importante, inclusive, né? O dia da fotografia aí.
1: Dia mundial
0: que é
1: da fotografia.
0: Esse recurso que a gente utiliza para guardar memórias, né? Para ter aí registrado momentos especiais ao longo da história do mundo, tem várias fotografias que são bastante marcantes. E aqui a gente quer saber aquela que marcou a sua vida.
1: Exatamente.
0: Conta aí, no 99101-1828.
1: E eu não sei você, mas eu geralmente a minha vida é dividida por fotos.
0: Sério?
1: Vamos dizer assim, tem alguma foto que me marcou muito.
0: Uh-huh.
1: Eu lembro daquele momento com aquela foto, geralmente.
0: Ah,
1: tipo,
0: legal.
1: Essa foto aqui,
0: a
1: saudade,
0: memória fica, né?
1: Uhum.
0: A memória fica e a gente resgata aí através das fotos. Tinha uma época também que as pessoas iam visitar umas as outras em casa e tinha aquele momento clássico de trazer o álbum de fotos pra mostrar pra todo mundo.
1: Ainda tem, dependendo de onde a gente vá visitar, tem.
0: É.
1: Uhum.
0: E o mais legal de
1: muito
0: tudo
1: legal
0: é que às
1: isso.
0: vezes tem uma foto lá com umas pessoas estranhas que você nunca viu na vida, você não sabe por quê, mas tem uma foto perdida lá de alguém que você não é da família. Faz tempo que você não vê, mas tá lá a foto daquela pessoa aleatória e érrima.
1: Você puxa o álbum de fotos, tem uma foto tua criança no colo de alguém. Daí você pede pra tua mãe quem quer.
0: Nem lembro
1: mais quem quer.
0: É mais ou menos por aí. Gente, vem participar, vem contar aí a sua memória de foto aí, aquela foto marcante, de repente, com aquela pessoa que você ama, que já se foi. Conta pra gente aí, ó. 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
1: Uhum.
0: 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Bora participar com a gente? Manda sua mensagem. Vamos ali dar uma voltinha no nosso break. Já já tem mais música no Plugado. 8h25.
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0: Groove, MC Daniel, Nunca Mais, tocando por aqui pra fechar essa sequência que foi incrível, inteirinha de nacionais pra todo mundo cantar junto e deixar a quarta-feira mais gostosa. João Neto Frederico com Cara de Sorte e tocou também Skank com A Garota Nacional. Falar em Skank, Léo Bettoni, faz o convite aí pra nossa audiência, porque eu sei que vem novidade na programação da Rádio V.
1: Perfeito. Sábado, às 5 horas da tarde, vai estrear um programa novo aqui na Rádio V, o Discografia. Ele, o primeiro

0: Episódio, a gente decidiu fazer a estreia com o Skank, que é uma banda nacional que tem milhões de hits e é difícil a gente escolher poucos pra fazer em uma hora só.
1: É
0: muito difícil. Mas enfim, o programa vai ser contando a história da banda, do início até o fim, mostrando a discografia deles como base. Ou
1: que
0: seja,
1: legal.
0: Vai ser um programa bem legal e diferente, viu? Acompanhe lá. Também, se você me dizer assim, não vou conseguir acompanhar ao vivo, vai sair no Spotify também alguns cortes da história, comentando sobre a história deles também.
1: Muito legal. Tá aí, A gente trazendo novidades aqui na programação da Rádio V pra você. Tem alguma do Skank assim que é a tua favorita?
0: Ai, é difícil. Deixa eu pensar, ainda gosto dela. É a minha favorita.
1: Você ainda gosta dessa, então?
0: Ainda gosto bastante dessa.
1: Eu curto muito a resposta.
0: E dois views.
1: Eu sei que não é do...
0: É do Nando, mas
1: do
0: ainda
1: Samuel,
0: assim...
1: mas quem gravou foi o Skank, né? E eu, pra mim, resposta é uma das melhores músicas do Skank também. Adoro. Tá aí. Você não perde por esperar. Próximo sábado, a partir das 5 horas, discografia, apresentação aí do Léo Bettoni, produção também. A gente segue por aqui na programação da Rádio V junto contigo. Muito obrigada pela sua audiência. Manda mensagem aí na nossa pauta do dia. Que foto marcou um momento importante da sua vida? Conta pra gente qual foi a foto, a primeira que te vem na mente, Léo.
0: A primeira é a foto do meu perfil no Instagram, falando
1: Sério?
0: Assim já. Que é na Gramado Summit. Que era uma foto bem recente. Uma foto num estilo que eu sempre quis fazer, que é aquela no olho de peixe, sabe? Que é a foto, parece
1: redonda.
0: Bem redondinha. Eu sempre tive o sonho de fazer uma foto assim. Daí lá eles disseram, nós estamos com uma câmera de olho de peixe. Falei, então traga aqui que vamos tirar a foto.
1: E
0: daí
1: aí,
0: tava a fotógrafa lá, já tirou.
1: Marcou um momento importante da sua vida. Que legal. Eu tenho várias fotos, na verdade, não são muitas, né? Quando eu era criança.
0: Ah,
1: e eu
0: também
1: gosto muito de relembrar essas fotos, porque elas são bem, bem raras. E tem uma que fica lá na casa da minha mãe, num quadro, que eu acho que foi a primeira foto da minha vida. É uma foto que eu tô com uma sainha vermelha. Eu
0: sou,
1: né? Eu acho que tinha um aninho de idade. Uma sainha vermelha, uma blusinha branca, e eu tô no jardim da nossa casa antiga.
0: Nossa.
1: E aí, tipo, me transporto aqui pra aquele lugar.
0: Tempo.
1: E aí, aquela foto é a única recordação, a única lembrança que eu tenho daquela época. Então, essa foto pra mim é muito marcante. Cada vez que eu vou na casa da minha mãe, ela tá lá naquele quadrinho de madeira, que das antigas.
0: Eu ainda sou da época
1: antigas.
0: Das fotos impressas. Eu não peguei tanto do celular. Eu já tenho
1: digital.
0: Muita foto impressa, digital ali.
1: Quando era criança.
0: Quando
1: né?
0: era criança. E depois, agora, já o meu irmão, ele já é muito já digital, pelo Google mesmo, já
1: e
0: tem
1: aí,
0: a maioria das fotos.
1: E as pessoas acabam deixando. Né?
0: De
1: muitas vezes de revelar essas fotos, fica aí no celular, às vezes troca de celular, perde as fotos. Por isso fica a dica aí, viu? Eu acho que você precisa começar a revelar as suas fotos para guardar de recordação.
0: E eu tava lembrando,
1: e deixar pras outras
0: aposto
1: pessoas.
0: O que quiser, que todo mundo da minha idade para trás tem uma foto na banheirinha.
1: Tem
0: aquela clássica foto
1: Certeza.
0: Da banheirinha. Você pelado, a foto da banheirinha.
1: O meu sobrinho tem. O meu
0: todo
1: sobrinho
0: mundo
1: tem mais ou menos a tua idade. na minha época, toda criança tem a foto com aquele cavalinho que vinha passear nas cidades.
0: Ah,
1: e aí
0: sim.
1: Tirava uma foto em cima do cavalinho ou da zebrinha, que daí era um cavalo, só que eles pintavam.
0: Coitado do cavalo.
1: Eu não tenho essa foto, por incrível que pareça, porque acho que nessa época a gente morava tipo, muito no interior e não passava lá.
0: Não
1: Mas
0: chegava.
1: Aqui em Videira eu tenho certeza que você tem aí. Se você tem essa foto do cavalinho, em cima do cavalinho aí, conta
0: Manda
1: pra gente aqui
0: também.
1: No WhatsApp da V, tá? 991011828.
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1: Trazendo as curiosidades para você na manhã desta quarta-feira, dia 19 de agosto de 2026. Já se passaram 231 dias do ano, faltam 134. Estamos no inverno e a lua é crescente.
0: Hoje é comemorado bastante coisa. Dia Mundial Humanitário, Dia Mundial da Fotografia. Por isso, a nossa pauta do dia. Dia Nacional do Orgulho Lésbico, do Historiador. Dia Nacional do Artista de Teatro e Dia Nacional do Ciclista também.
1: Aí, uma lista grande de dias para se relembrar. E nos acontecimentos, a gente dá o destaque. Lá em 1839, foi anunciado à Academia de Ciências da França o processo do
0: Daguerreótipo.
1: Um dos primeiros métodos práticos. Ah, por isso, então. Um dos primeiros métodos práticos de fotografia e um marco na evolução da fotografia moderna.
0: Eu cheguei a falar alguns tempos atrás aqui no Plugado. Ele é uma máquina daquelas filmes antigos, sabe? Que ela tem uma placa de metal atrás e é batida a foto e daí é
1: igual
0: registrado
1: aquela que
0: o
1: seu Madruga tirava a foto da Chiquinha. né?
0: Resumindo, essa.
1: Olha a referência.
0: Mais fácil.
1: 1969, 57 anos atrás, foi fundada a Embraer.

0: era a maior fábrica de aviões do Brasil e que teve como seu primeiro produto o EMB-110 Bandeirante.
1: Uhum.
0: 1981, 45 anos atrás, foi instituído o SBT, iniciado no dia 10 de novembro de 1980, o Sistema Brasileiro de Televisão.
1: Isso aí. Ele foi feito após vencer a concessão de alguns canais antigos da TV, a TV Tupi, e daí sim o Silvio Santos criou o SBT. A emissora entrou no ar no dia 19, durante aquele ano, transmitindo a própria cerimônia da concessão. Ou seja, ela já começou com a abertura. E pra mim, eu ainda que a Globo seja a maior, a minha favorita é o SBT.
0: Sério?
1: Eu acho, eu prefiro o SBT ainda.
0: Olha
1: pelo
0: só.
1: Estilo deles, eu acho que é mais irreverente, mais divertido.
0: É mais
1: divertido.
0: TV mesmo.
1: É mais divertido e é mais TV.
0: É, verdade. Tá aí, agora tá nas mãos das filhas, né? Uhum. Do Senhor Abravanel. Estão mandando bem, eu acho. Estão mandando bem, trouxeram o esporte pra dentro da grade do SBT, que não tinha
1: com
0: quase
1: nada. Com o Thiago
0: Leifert
1: e o Mauro Betting.
0: Tem
1: ali,
0: aquela coisa de nunca mudar, de nunca tirar os desenhos pela manhã também. Que era uma coisa do Silvio Santos, que ele mantém o Bom Dia e Companhia também.
1: E também a regra fatal. Deu algum B.O. na programação, coloca Chaves. Não deu de colocar um programa, coloca Chaves.
0: Mas
1: não tem
0: teve
1: problema.
0: Uma época aí que eles perderam os direitos, né?
1: Sim, eles
0: pra
1: ficaram...
0: Pra Televisa.
1: Praticamente, se eu não tô enganado, 5 anos sem o direito da Televisa, porque daí deu B.O. de quê? A Televisa é dona da série do Chaves, os episódios.
0: Sim.
1: Só que o dono dos personagens é a família do Gomes Bolanhos.
0: É.
1: E daí ficou nesse problema de, resolver até resolverem a situação, que só resolveu ano passado, ano retrasado, ficou sem Chaves.
0: É verdade, não dá pra ficar,
1: tempo.
0: Né, sem Chaves. É a nossa referência maior, eu adoro, assisto até hoje. 63 anos, vamos falar dos aniversariantes aqui, nasceu em 1963, Marcos Palmeira.
1: Isso aí, ele ganhou destaque na TV com o Pantanal em 90. Depois ele também fez Renascer, Porto dos Milagres e Celebridade. No cinema, ele também foi premiado no Festival de Gramado e em 2022 voltou a fazer o Pantanal no remake, dessa vez como José Leôncio. Também relembrando uma outra atriz famosíssima, a Heloísa Périssé, que tá fazendo 60 anos hoje, que ela ganhou destaque, né, escolhendo o Professor Raimundo e depois em programas como Zorra Total e Sob Nova Direção. Ela também fez sucesso no teatro com Cócegas, ao lado da Ingrid Guimarães, além de atuar em outras novelas como Avenida Brasil e Cama de Gato. E ela com a filha dela também estavam fazendo alguns vídeos atrás, que tava viralizando bastante.
0: Da música, né? Como é que era a música?
1: Agora eu não lembro. Mas elas estavam...
0: Era um
1: funkzinho. E continuando, quem tá fazendo 53 anos hoje? A Penélope Nova, a apresentadora...
0: Já não é mais tão nova.
1: Já não é mais tão nova assim, né? Apresentadora de televisão e ex-VJ. Ela começou na carreira e ficou conhecida na MTV Brasil, onde começou como produtora e depois comandou o RIF, Ponto P, A Fila Anda e MTV na Rua. E em 2011, deixou a emissora. Depois, participou da Fazenda 5 e foi jurada do Canta Comigo.
0: Boa! Tá aí, são as curiosidades pra você nesta manhã de quarta-feira, aqui no Plugado no Ar, pra você até às 10.
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0: Não seja bom, seja justo. Muita gentileza faz você ser útil e não valioso. Bom dia, viu? Guarda essa aí no seu coração. 11 minutos, faltando para as 9.
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3: Santa Catarina terá 692 candidaturas registradas para as eleições de 2026, segundo o Tribunal Regional Eleitoral de Santa Catarina. O número é cerca de 28% menor que o registrado em 2022. Do total, 408 são candidaturas para deputado estadual e 229 para deputado federal. Também foram apresentados 8 pedidos para governador e 8 para vice-governador, além de 13 candidaturas ao Senado. A maioria dos registros é de homens. São 439, ou 63% do total. As mulheres representam 37%, com 253 candidaturas. O levantamento também contabiliza 7 candidaturas indígenas. Agora, os pedidos serão analisados pela Justiça Eleitoral. A previsão é que todos os processos sejam julgados até 14 de setembro. Até lá, o número de candidaturas ainda pode mudar devido a indeferimentos, substituições e preenchimento de vagas remanescentes. 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

0: Rádio veio o Chris Brown do Velho Testamento, lá de 2011, com o Yeah, tocando aqui na programação da V, pra agitar a sua manhã de quarta-feira, pra deixar a sua semaninha mais gostosa, mais inspirada. Jorge Mateus também, pra cantar junto com Lauana Prado, Haverá Sinais. E fechando a nossa primeira hora do Plugado por aqui, obrigado pela sua audiência, pela companhia, viu?
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0: Vou mandar um beijão aqui para nossa ouvinte, a Thay, que fazia um tempão que não aparecia por aqui.
1: Apareceu.
0: Mandou um bom dia, apareceu a Margarida. E ela mandou foto aqui que tá tomando um energético para dar um gás aí nessa manhã
1: Se
0: de quarta-feira.
1: Cuide, menina, tomar energético de manhã.
0: Esse aqui é bom, hein?
1: Ah, não.
0: Melancia. É sem açúcar.
1: É bom, mas só e se cuida.
0: É, beijo, Thay. Obrigada pela participação. Ela disse que mudou de emprego e aí não consegue pegar o celular, né? Mas tudo bem, a gente tá aí fazendo companhia pra você. Tá valendo, tá bom, Thay? Um beijão, obrigado pela companhia sempre. Deixa eu mandar um beijo também aqui pra nossa ouvinte que participou. Foi a Brenda Maria. Mandou bom dia, que legal o tema das fotos
1: bom
0: antigas.
1: Dia.
0: Eu não tenho a do cavalinho, mas tenho a da bandeirinha. Essa eu tenho. É aquela que a gente tirava na escola, Brenda? Essa eu também tenho. A minha, inclusive, grudou uma foto na outra, virou uma nhaca.
1: Aquele papelzinho da cola ficava grudado nas
0: mas
1: fotos.
0: Mas aí dá pra recuperar, né?
1: Sim.
0: Hoje em dia a inteligência artificial ajuda bastante.
1: Agora já tá um pouco mais avançado, porque se você pegar um ano atrás, já era bem complicado pra você mexer na IA.
0: Era mais difícil de
1: recuperar. Agora ela já vai bem mais tranquila.
0: Um beijo, Brenda. Obrigada pela participação. E ela diz assim, ó, a minha bebê de 9 meses também já tem essa foto. Que legal. Um abração. Antigamente tinha isso, né? Ia nas escolas, tirava foto com a bandeira, assim, ou então sentada na frente dos livros
1: também.
0: E tal.
1: Eu até não peguei a época das fotos das bandeirinhas, mas eu peguei já quando você fazia a formatura da creche pra escola.
0: Sim.
1: Que você tirava todo com a roupinha chique, com a beca e com o diplominha.
0: Que legal.
1: Eu também tenho essa foto.
0: E aí, você, tem alguma foto que de algum momento importante da sua vida? Compartilha aí com a gente qual é. 99101-1828. Antigamente também as pessoas tinham o hábito, vinha junto com os álbuns de fotos, uns adesivos pra você ir colando aqueles comentáriozinhos. Hoje em dia a gente comenta no Instagram, antes a gente comentava nas fotos mesmo com os adesivos. Vocês
1: que deram
0: disso?
1: Uma pessoa olhando pro nada e você colocava alguma coisa, uma etiquetinha em cima que era um pensamento.
0: Tipo uma hashtag, né?
1: Também.
0: Uma hashtag ali, muito legal. desbloqueia a sua memória agora, né? Pode falar, entregou a sua idade. Vamos trazer as informações, os principais destaques aqui do portal RBV. Algumas das notícias que você vai encontrar lá no site Rádio V, aliás, no portal rbv.com.br. Falando de tempo e temperatura, né? A gente segue aí com a nossa semana com tempo firme, temperaturas bem amenas. Quarta-feira vai seguir aí com esse tempo firme também. A presença de maior nebulosidade deve limitar a elevação das temperaturas em comparação com os dias anteriores, mas ainda assim as temperaturas ficam altas, né? À tarde, chegando até 28 graus. A partir de quinta-feira e ao longo da sexta, um novo sistema frontal começa a se organizar no estado do Rio Grande do Sul, e aí a formação desse sistema aumenta as condições para as mudanças do tempo em Santa Catarina, especialmente nas áreas próximas à divisa do Rio Grande do Sul, e aí pode se preparar que vai vir frio.
1: Falando agora sobre Videira, que vai receber uma palestra sobre vendas e liderança no dia 20 de agosto, amanhã, na quinta-feira. Uma palestra voltada a empresários, gestores, vendedores e profissionais interessados em aprimorar estratégias de vendas e liderança com o Thiago Conser, uma referência nacional na área de vendas, e o Daniel Keller, especialista em desenvolvimento de pessoas e equipes.
0: Muito bem, trazendo informação também, essa daqui, ó, vai doer no bolso, hein? Conta de luz vai subir em Santa Catarina a partir de sábado. A conta de luz vai ficar mais cara para os consumidores atendidos pela Celesc em toda Santa Catarina. A Agência Nacional de Energia Elétrica e a ANEEL aprovou nesta terça-feira, dia 18, a revisão tarifária periódica da distribuidora com aumento médio de 10,82%. Alguns dias atrás a gente já teve um aumento aí na conta da energia por conta da economia geral, né?
1: Sim.
0: Não do estado, no federal. Agora, a nível estadual. As novas tarifas passam a valer a partir de sábado, dia 22, e o impacto, no entanto, varia conforme o grupo de consumo. Isso é

0: será percebido nas faturas de acordo com o ciclo de leitura de cada unidade consumidora. Para os consumidores de baixa tensão, o grupo que reúne principalmente as residências, né, propriedades rurais e pequenos comércios, o aumento médio foi aprovado em 9,26%. Tá? Já os consumidores classificados no grupo de alta tensão, como indústrias e grandes estabelecimentos comerciais, terão um aumento médio de 14,16%. A bandeira amarela também vai acrescentar uma cobrança. A gente sabe que quando os níveis dos rios aí, né, das hidrelétricas estão baixos, a gente também fica em alerta aí com a bandeira amarela, o que aumenta também um pouco. A medida representa um acréscimo aí de 1,88 a cada 100 kWh consumidos. Informação completa no portal RBV. E para fechar?
1: O prazo para você pedir voto em trânsito termina nessa quinta-feira. O pedido pode ser feito pelo autoatendimento eleitoral do Tribunal Superior Eleitoral ou presencialmente em qualquer cartório eleitoral até esta quinta-feira.
0: Boa! É só acessar portalrbv.com.br e você tem acesso aí a todas essas informações com muito mais detalhes. Acesse lá que o pessoal aí do nosso jornalismo, da nossa redação, tá sempre trabalhando para deixar você cada vez mais atualizado e por dentro do que acontece aqui em Videira e toda a região. 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

0: 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E já já depois do intervalo a gente volta trazendo mais música e a participação.
1: E também a nossa participação da galera.
0: Falta do dia?
1: Qual foto marcou um momento importante na sua vida?
0: Conta pra gente aí. 9:12.
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0: O tempo está parcialmente nublado, a temperatura está marcando 20 graus.
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0: Música que, na verdade, ela é argentina, né?
1: Estéreo, do grupo Soda Estéreo, de música ligeira.
0: Exatamente. E o Capital Inicial eternizou ela também nessa versão. Cleiton e Romário com Opa, Cadê Eu? Tocando por aqui também o sertanejinho que a galera gosta de curtir nas manhãs da Rádio V. Plugado no ar, deixa eu mandar um alô pro nosso ouvinte que participou por aqui. O John Lennon Guzzi. Ó, que nome chique, hein? Quem será que a mãe dele quis homenagear? De quem será que, que ela era
1: Nem
0: fã?
1: Sei.
0: Ninguém sabe que é dos
1: Não
0: Beatles,
1: sei.
0: Né? John Lennon Guzzi mandou aqui uma foto, e ele disse que é a foto do pai dele e da mãe dele com a irmã em cima da ditas da zebra.
1: Ah, a zebra vulgo burrinho pintado.
0: É, que passava, né, nas cidades pra criançada fazer foto. É uma das fotos clássicas aí. Hoje, no dia da fotografia, a gente tá relembrando junto com a nossa audiência aqui, essas fotos que marcaram sem dúvida nenhuma.
1: Os eventos canônicos da vida.
0: É, mais ou menos por aí. Todo mundo deve ter uma fotinho dessa em casa, né? Se não tem essa, tem aquela na escolinha.
1: É,
0: a mãozinha
1: também.
0: Assim. Essa é clássica também. Continue participando até às 10. O Plugado tá no ar junto com você, interagindo aqui. E claro, sempre trazendo informação, aquele bate-papo legal. Hoje, um dia muito especial aí pra Rede Salvatoriana. A gente vem divulgando ao longo da semana o Conexão Salvatoriana, que acontece no próximo sábado, dia 22, né? A data que foi reagendada devido à previsão do tempo aí, mas confirmadíssima aí pro próximo sábado. E hoje, especificamente aí, dia 19 de agosto, a gente celebra 70 anos do Hospital Divino Salvador, e por isso que a gente está recebendo hoje aqui nos estúdios o Giovanni, que hoje está como diretor, né, do hospital, e tá aqui junto com a gente para contar um pouquinho dessa história e dessa presença tão importante do Hospital Salvatoriano Divino Salvador aqui no município de Videira, né, Giovanni? Bom dia, seja bem-vindo.
2: Bom dia, Cris, você, o Leonardo, todos os ouvintes da Rádio V. É um prazer estar conversando com vocês e a todos os ouvintes da rádio.
0: E também a gente recebe aqui o Fabián Graneto, que é coordenador da Pastoral Hospitalar. Seja bem-vindo, Fabián, bom dia.
3: Bom dia, obrigado por essa acolhida nessa manhã tão bonita do mês de agosto. Hoje, dia da fotografia.
0: É.
3: E no nosso coração nós temos não uma imagem fotográfica só, mas um registro de 70 anos de história, de presença do Hospital Divino Salvador aqui em Videira.
0: E veja só, né, como converge com o próprio município, porque
1: Mistura
0: Videira tem pouco mais de 70 anos e o hospital logo já chegou aqui também, trazendo o progresso, trazendo esse cuidado também com a saúde das pessoas, né, Giovanni?
2: Com certeza, Cris, mas muito bem retratado aqui. As irmãs salvatorianas chegaram há 90 anos aqui na Vila Perdizes. Foi construída essa história juntamente com a comunidade de Videira, né? E lá em 19 de agosto de 56, iniciou a estrutura do Hospital Salvatoriano Divino Salvador. É uma história que nos deixa felizes, né? Porque o hospital cresceu junto com uma comunidade inteira, né? E esses 70 anos, ele foi construído, Cris, por várias mãos, né? Seja pelas irmãs, seja pela comunidade, seja por todos nós, né? Por os gestores que passaram também por aquelas unidades, deixaram seus tijolinhos marcados lá, irmãs gestoras que também passaram por lá, irmãs assistenciais que também cuidaram dos pacientes. Então, é uma história que enfatiza muito e nos deixa muito felizes por fazer parte.
0: Com certeza. E ao longo desses 70 anos, né, Giovanni, precisou de muitas mudanças também ao longo do tempo, e o hospital cada vez mais se preparando para receber, né, as pessoas que chegam lá com a sua necessidade. E hoje, né, olhando para trás, o que você pode trazer de destaque de grandes mudanças aí do hospital?
2: O hospital, nesses 70 anos, ele seguiu acompanhando o que os hospitais, a área da saúde, preconiza, né? Seja em serviços, sejam em tecnologias, enfim, né? Sempre, claro, dentro das condições estruturais, dentro de uma sustentabilidade financeira também para manter a estrutura. Então, o hospital seguiu sempre buscando o melhor, né? Claro que o nosso intuito é crescer, né? Possuímos o projeto de ampliação. Em breve a gente vai começar as escavações, se Deus quiser, né? Mas nós necessitamos de uma nova estrutura para que a gente possa expandir em serviços e trazer novas habilitações para a comunidade de Videira e região. Lembrando que o Hospital Divino Salvador, ele é um polo regional, porque hoje nós somos contratualizados pelo Sistema Único de Saúde através do Estado. Para vocês terem uma ideia, em 2025 nós atendemos mais de 120 municípios do estado de Santa Catarina.
1: Nossa.
2: veio pacientes de Blumenau, veio pacientes de Joinville, veio pacientes de Florianópolis, e sem

0: comparar ao nosso meio oeste catarinense, uhum. né? Que hoje necessita desse aporte, desse cuidado.
1: Eu tenho certeza, né? Que momentos como esse, como por exemplo, da ampliação, são momentos que ficam registrados na história, né? Como também a inauguração da farmácia salvatoriana, que eu acho que também é um ponto importante aí durante a história desses 70 anos, né, Giovanni?
0: Com certeza, a farmácia ela veio com esse viés e essa proposta de fazer com que a farmácia ela atenda a comunidade e, consequentemente, também ajude ao Hospital Divino Salvador, porque essa é a principal missão da construção da farmácia comercial. Todo recurso arrecadado, ela volta para as nossas instituições que atendem o Sistema Único de Saúde.
1: E aquilo que você falou, né? É feito por pessoas e a gente sabe que hoje vocês contam com uma equipe enorme, né? Porque precisa ter a questão dos médicos, enfermeiros, técnicos de enfermagem, todo esse pessoal que faz acontecer aí todo esse atendimento do hospital. Hoje, vocês contam mais ou menos com quantos colaboradores?
0: Cris, falando de colaboradores hoje registrados, são aproximadamente 500 colaboradores, tá? Sem somar junto todo o corpo clínico de médicos, terceiros, enfim, que passam aí de mais de 700.
1: É muita gente, né, para administrar aí também. E é uma instituição muito, muito séria, tem que ter muito cuidado. A gente sabe que quando fala da saúde das pessoas, né, Giovanni, o cuidado é ainda maior também.
0: Com certeza, a gente atua numa sociedade e uma saúde que a gente precisa ter atenção, né? E se sensibilizar, se colocar no lugar do paciente, no lugar do outro. Por isso que essa missão nossa, além de trazer sim novos serviços, novas tecnologias, é o acolhimento, uhum. é o cuidado, é estar próximo, é a escuta, né, Fabiana, que a gente trabalha muito juntamente com as irmãs. A gente sabe que o cuidado, o acolhimento também ajuda na cura.
1: Com certeza. E aproveitando que a gente está até falando dessa questão do acolhimento, conversar com o Fabiana da importância também da pastoral hospitalar, né? Tanto para quem trabalha dentro do hospital, quanto para as famílias, para as pessoas que são atendidas, porque a gente sabe que geralmente se você procura um hospital é porque você está passando por um momento de fragilidade. E aí essa escuta, esse cuidado, esse acolhimento, essa humanização faz toda a diferença. E o próprio Hospital Salvatoriano, sendo um hospital que tem aí um viés religioso também, né? Eu acredito que tudo isso é necessário também ter uma coordenação para isso, né?
2: A nossa missão, carisma institucional nos ajudam a ser pastores e pastoras. Uhum. Aquele que vai ao encontro da ovelha perdida, aquele que busca a ovelha que precisa estar próximo de si, mas também não só no sentido figurativo, mas na perspectiva do cuidado humanizado das pessoas. Um aspecto é a formação dos nossos colaboradores, da qual o nosso diretor dizia, somos quase 500, mais de 500 colaboradores. E trabalhar essa identidade, este rosto institucional e a missão, fazendo com que cada profissional na área da saúde, nos nossos hospitais e farmácia salvatoriana, sejam sinais visíveis de alguém que, além do conhecimento técnico específico, possa abrir o coração, acolher, e acolher o humano que está dentro de si, uhum. mas também aquele, aquela que vem no hospital no momento em que a vida nasce, floresce, mas também que a vida declina, uhum. dentro de todas essas perspectivas, né, que a gente sabe que no decorrer da nossa vida, da história, o cidadão precisa da unidade de saúde.
1: É verdade, desse cuidado, né? E aproveitando para o pessoal conhecer um pouco mais do trabalho aí da Rede Salvatoriana também, acontece pela segunda vez, né, a Conexão Salvatoriana, nesse sábado, a partir das 9 horas da manhã, ali ao lado da Igreja Matriz. O que teremos lá, Giovanni? O que vocês estão preparando para
0: a
1: gente?
0: Então, Cris, primeiramente a gente quer agradecer a parceria da Rádio V, a toda a rádio aqui, pela parceria e ajuda que a gente... nessa organização, tá? Sim, de fato, é o segundo Conexão Salvatoriana, iniciamos no ano passado algumas ações de prestações de contas à comunidade de Videira e região, né? Somos uma instituição que preza muito pela transparência, pela coerência, pela ética. Então, o nosso intuito é levar à comunidade informações sobre as nossas instituições, e esse ano com um viés maior. A gente vai trazer parceiros, né? Uhum. Parceiros que de alguma forma apoiam o hospital, né, que estão junto conosco, principalmente aquelas instituições também com viés

0: da saúde, né, estarão conosco nesse dia. Além de mateada, né, Cris, além de brinquedos aí para toda a família, né, pipoca, então traga a sua família para estar participando conosco nesse sábado.
1: Vai ter diversos serviços aí na questão de saúde, orientações, né, também outros parceiros que estarão presentes por lá, pessoal da Secretaria Municipal de Saúde, o pessoal da AMA também vai estar comercializando, né, alguns artesanatos preparados aí pelos alunos.
0: O próprio Lions também, temos o Nuesc, vamos ter NAC, vamos ter o Pladisa, vamos ter BRF, vamos ter a Unimed, vamos ter o Laboratório Amigo Vida, entre mais aí que vai ter mais de 15 parceiros aí junto conosco.
1: Vai ser um momento de celebração e de encontro, de confraternização, que também é importante, né?
2: Isso mesmo. A segunda conexão salvatoriana nos ajuda a celebrar os 70 anos, mas da mesma forma, o nome já diz, né? Está conectado a todas as entidades, a todos os organismos que do nosso município ajudam a prevenir, a fazer com que a saúde de toda a população videirense esteja sempre em primeiro lugar.
1: Maravilha. Então tá feito o convite nesse sábado, todos convidados a partir das 9 da manhã. Lembrando que vai ter pastelzinho também com o pessoal do Santos Dumont, né? Que vai estar ali oferecendo também um cardápio bem bacana de pastéis durante todo o dia. Começa às 9 da manhã, vai até depois da missa. Então, todo mundo convidado. E hoje um dia muito especial. Giovanni, deixa o teu recado aí, tanto para os colaboradores, quanto para as pessoas, né? Para toda a comunidade videirense aí, desses 70 anos da Rede Salvatoriana, do Hospital Divino Salvador.
0: Com certeza, Cris. A gente quer parabenizar a todos, principalmente todos os colaboradores, a todos os parceiros, o corpo clínico, médicos e principalmente as irmãs que começaram todo esse projeto, toda essa história de missão juntamente às nossas instituições de saúde e também toda a comunidade de Videira e região que de alguma forma ou outra contribuíram para que essa instituição seja reconhecida e que tenha essa credibilidade no atendimento para quem mais necessita.
1: E que venham mais novidades aí, né,
0: com
1: também,
0: certeza.
1: E a ampliação aí, a gente vai mantendo todo mundo informado,
0: com
1: né?
0: Com certeza.
1: Fabiana, deixa o teu recado também, a tua mensagem aí para todo o pessoal que está nos ouvindo nessa manhã.
2: Já que estamos num espaço de comunicação, mas também de música, Titãs nos ajuda a ouvir e sonhar cantando, né? É preciso saber viver.
1: Você não tem ideia que essa música que eu vou tocar depois aqui, numa versão diferente, mas vai tocar aqui porque foi lançada novamente esse ano. Então,
2: isso.
1: Olha só como as coisas convergem.
2: Sintonia, né?
1: Sintonia.
2: E não foi combinado. Rádio 102.9, né?
1: É isso.
2: Essa
1: aí
2: é a sintonia da Rádio V, uhum, né? Mas agradecer, a palavra é gratidão. E gostaria de recuperar aqui um nome da irmã Bonavita Stromeyer, né? Que aqui também no alto da cidade, uhum, tem um CEIM com seu nome. Mas é uma das primeiras irmãs que ajudou a construir e edificar o Hospital Salvatoriano Divino Salvador. Em nome delas, parabenizar todas as irmãs, todos aqueles e aquelas que construíram, ex-colaboradores ao longo dos 70 anos também, e que nos ouvem esse legado de promoção humana, mas sobretudo do cuidado com a saúde.
1: Perfeito. Parabéns a toda a equipe do Hospital Salvatoriano Divino Salvador. E olha só a música que a gente vai curtir agora, então. Os Garotinhos com É Preciso Saber Viver, nessa nova versão aí, lançada agora, incrível, em 2026.
2: Veja.
1: Obrigada
2: só
1: pela audiência. Plugado tá no ar até agora.

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4: O prazo para solicitar o voto em trânsito termina nesta quinta-feira, dia 20. O pedido pode ser feito pela internet, no autoatendimento eleitoral do TSE ou presencialmente em qualquer cartório eleitoral. Em Santa Catarina, 12 municípios estão habilitados, entre eles Florianópolis, Chapecó, Joinville, Blumenau e Lages. O primeiro turno será em 4 de outubro. Para solicitar, é preciso estar com a situação eleitoral regular e apresentar o documento com foto. Quem votar em trânsito no mesmo estado poderá escolher todos os cargos. Fora do estado, apenas presidente. 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

0: Rádio Veio, o sucesso do Atitude 67, tocando por aqui com Tão Linda. Teve também o Gustavo Lima, Assunto que Dói, aqui na programação da Rádio Veio. Obrigado pela sua sintonia, pela sua audiência. Até às 10 da manhã, a galera pode ir participando com a gente, né, Leozinho?
1: Isso aí, com a nossa pauta do dia. Que foto marcou um momento importante dela?
0: Conta pra gente aí. A Lilian Zago participou por aqui, dizendo que tudo aquilo que a gente falou, das fotos com as tagzinhas ali, da foto no cavalinho, na banheira, tudo isso ela já passou. Eu sabia que ia ter muita gente que ia se identificar, claro, né? Inclusive, a gente até falou aqui do John, que mandou a foto do pai dele com a mãe dele e a irmãzinha em cima daquela... do jetzinho.
1: Ah, sim. Também tem a foto que é tirada no sofá da casa, que tá todo mundo com o olho vermelho por causa da câmera.
0: É verdade. Antigamente tinha dessa também. Sim. E a gente não tinha certeza como é que ia ficar a foto, né? Hoje em dia você vai ali no celular e tira a foto e já olha.
1: É triste que antigamente você pegava um 10 fotos.
0: Saía de qualquer jeito.
1: Umas duas saíam bem. O resto ou saía preta.
0: Queimada.
1: Ou queimada com nada junto. Ou todo mundo tremeu, tremida.
0: Sempre tinha aquele tiozão que dizia assim, ó, vamos tirar mais uma pra garantir.
1: É, geralmente.
0: Essa é clássica, né? Gente, vamos seguindo por aqui na programação, no oferecimento do Sicredi. 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

0: 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Último break, já já a gente volta também nos últimos sucessos dessa manhã aqui no Plugado. Rádio 12 minutos, faltando para as 10.
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0: Rádio V, Panda, com Eu Te Seguro aqui na programação da Rádio V. Quer fazer um agrado pra sua mulher? Manda essa música pra ela. É, você vai ganhar, ela vai ganhar o dia e você vai ganhar alguma coisa no final do dia.
1: Nada, eu já não sei o que que é.
0: O Panda tocando já aqui na programação da V. Antes dessa, teve também a Anitta com Alexandre Carlo, com Abre Caminho. E a galera vai abrindo caminho agora aqui, ó, pra gente deixar o Diogo passar e mandar o recado dele nessa manhã de quarta-feira. Fala aí, Diogão, bom dia.
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0: Hein? Tá linda, boa, valeu, Diogo, tamo junto, obrigado pela parceria sempre aqui no Plugado, nossos parceiros de todas as manhãs aqui, né? E a gente sempre trazendo as novidades também pra nossa audiência. Quem participou por aqui também foi o Alan, Léo. Ele mandou mensagem, mandou bom dia, já pedindo aí a música do Manda Ver, pedindo pra ouvir Jack Tequila do Skank.
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0: 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Pra galera que quiser acompanhar aí uma discografia completa do Skank no sábado a partir das 19.
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0: e contando a história.
1: Sim,
0: também, né?
1: Principalmente isso também.
0: E ele compartilhou aqui as fotos que marcaram muito. Ele diz assim, ó, essas são duas fotos que mexem e me trazem as melhores recordações.
1: Quais?
0: É o aniversário de 2 anos da nossa filha e 22 anos depois a formatura dela em medicina veterinária em janeiro desse ano. Que legal, Alan, um contraste bem bacana. Eu tenho certeza que no dia que ela se formou em medicina veterinária, não era nem essa mulher bonita que você tá na foto aqui, que você tava olhando, né?
1: Era aquela
0: menininha de 2 anos ali. Valeu, um abraço pra você. Que bom poder trazer essa memória pra você também aqui durante o nosso plugado de hoje, que a pauta do dia era compartilhar aí uma foto que marcou, né, a sua memória. Porque hoje, né, Léo?
1: Dia Mundial da Fotografia.
0: É isso aí. Fechamos o nosso plugado de hoje. Entregue mais um com sucesso, Leozinho.
1: Muito obrigado a você que participou, mandou mensagem ou que estava escutando a gente das diversas formas possíveis.
0: É
1: muito
0: isso,
1: obrigado.
0: Aí. Valeu, tamo junto. Amanhã, às 8 da manhã, a gente promete estar aqui de novo, viu? Afinal de contas, temos que vir, né? Senão não tem salário.
1: Não tem o que fazer.
0: Então, assim, ó, eu depois do intervalo tô de volta com você aqui no Manda Ver.
1: E eu mais tarde no Válvula Rock.
0: Combinado.
1: Até lá, gente.
0: Valeu!
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0: Dez e três.
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3: Olá, bom dia, seus lindos! Estou de volta junto com você nessa segunda parte da manhã desta quarta-feira, dia 19 de agosto de 2026. Muito prazer pra você que já sabe que todas as manhãs a gente tem um encontro marcado aqui, é. Você é o meu date de hoje aqui na manhã da Rádio V. Cris Menegasso chegando pra até o meio-dia, tá junto com você, trazendo aquele som que você tá afim de ouvir. Você pode pedir a sua música no 99101-1828. E hoje tem prêmio, sabe de quem? Lá do Supermercado Zornita, é. A gente trouxe um baita prêmio pra você nessa quarta-feira, que é Pro Max, viu? Hoje tem uma cesta de produtos, sabe do quê? Da Coca-Cola. Olá, quem ama essa marca aí, hein? É hora de você participar, então, e lembra de mandar o seu nome completo na mensagem e também pedir a música, né? A gente vai ouvir a música que todo mundo tá afim aqui na programação da Rádio V. 10 horas mais 10 minutos, vamos aproveitar que as horas estão iguais e trazer o sucesso do Temper City com Selfware pra começar, pra abrir os trabalhos aqui na Rádio V. Manda ver no ar pra você, bom dia! Bom dia!

0: Tocando na programação da Rádio V, o som do Léo Foguete, Palpite, música lá da Vanessa Rangel, fez sucesso na novela Por Amor, vocês lembram? Ai, entreguei a idade agora, mentira, eu vi, não vale a pena ver de novo. Ó, gente, nossa manhã de quarta-feira Pro Max começou por aqui com tudo, com um jeito moleque, me faz feliz, e Temper City com Selfware foram as primeiras de hoje, e agora, ó, a bola tá com vocês, é você que escolhe qual é a música que vai tocar na volta do intervalo, e mandando o nome completo ainda concorre a uma cesta deliciosa de produtos Coca-Cola lá do supermercado Zonita. Inclusive eu postei essa cesta lá nos stories, viu? Vai lá dar uma olhadinha pra você ver o que, que você pode concorrer. 10h19.
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5: Por aqui, a gente segue a nossa manhã atendendo os pedidos da audiência que vão escolhendo as músicas que a gente escuta nessa manhã de quarta-feira.
6: Bom dia, Cristo Maravilhoso.
5: Oi!
6: Dia, Ali Regina.
5: E aí, Ali?
6: Você faz parte do sorteio do Zornita.
5: Boa sorte!
6: E a música Eu Não Previ, do Traia Velha.

0: Rádio V, música boa, a gente ouve aqui, viu? Aqui todo dia tem música boa. E você curtiu o Ray com Where Is My Husband? Antes dessa, teve o pedido da nossa ouvinte de todas as manhãs. O pedido dela é uma ordem. Deus o livre se não obedeceu. Ô, mulher braba, essa Ali Regina. Um beijo, Ali, tamo junto. Pediu pra ouvir Traia Véia com Murilo Rufi? Eu não previ. Tô doida pra ver essa ao vivo na Expo Videira 2026. Vocês também? Já estão começando a ficar ansiosos? Galera que passa aqui pela CBRF, próximo à rádio, já percebeu aí que a prefeitura já começou, né, as modificações ali num lote que tem do lado, que vai ser utilizado aí também na Expo Videira 2026. Dizem que o melhor da festa é esperar por ela, mas eu tô louco pela festa também. Bora participar, mandar sua mensagem, tá valendo o prêmio lá do Supermercado Zonita na nossa quarta-feira Pro Max. O que a gente vai ouvir depois, hein? Deixa eu ver aqui, ó. A Ângela do Rosário, Ângela Maria do Rosário, popular baixinha, tá pedindo pra ouvir o Dilcinho com Um Péssimo Negócio, ó. A galera tá toda vindo na Expo Videira 2026 já, através do pedido de música. Um beijo e obrigado pela sintonia, viu? A gente vai curtir o pagode que ela pediu, sim. E você, qual é o seu estilo preferido? Pop rock, sertanejo, reggaezinho, internacional? Manda pra gente aí, que a sua música vai tocar daqui a pouco, depois do intervalo. 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
2: Boa, Fabiano, obrigada pelas informações aí. Rádio V. 25 minutos faltando para as 11.
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4: A conta de luz vai ficar mais cara em Santa Catarina a partir deste sábado, dia 22. A ANEEL aprovou um aumento médio de 10,82% nas tarifas da Celesc. Para residências, pequenos comércios e propriedades rurais, o reajuste médio será de 9,26%. Já para indústria e grandes empresas, chega a 14,16%. O aumento será percebido nas próximas faturas, conforme o ciclo de leitura de cada consumidor. Além disso, a bandeira tarifária amarela acrescenta R$ 1,88 a cada 100 kW consumidos em agosto. Ou seja, os catarinenses devem sentir um peso maior na conta de energia nos próximos meses. 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

Mais um pedido da audiência chegando por aqui na programação. A gente curtiu One Republic com Need Your Love. Música de 2026 do One Republic, viu? Quem pediu foi a Carla Fellini. Beijo, Carlinha. Obrigada pela participação. Rolou também o pedido da Ângela com o Dilcinho, Péssimo Negócio. Um ótimo negócio é você participar junto comigo aqui no WhatsApp da V no 99101-1828. Mandar a V na escolha de música.

0: E no finalzinho você pode se dar bem e faturar uma cesta de produtos da Coca-Cola, que tá lá nos stories, no @radiov102.9. É presente do Supermercado Zornita pra você, viu? Além da nossa quarta-feira Pro Max, tá rolando por aqui com a Pizza da V. Hoje você tem o dia todo, até as 18h pra participar. 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Então aproveita para participar aí também, dá tempo, viu? 12 minutos faltando para as 11.
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0: Tempo parcialmente nublado em Videira, temperatura 24 graus.
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8: 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Cris, um bom dia.
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0: A melhor playlist da sua manhã, agora 7 minutos faltando para as 11. Bora trazer um sucesso lá de 2004 para curtir aqui?
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1: Rádio Véia, o pedido do Gilson rolando por aqui também. Gustavo Mioto com Manu Batidão, Love Mais 18, tocando na programação da Rádio Véia. Antes rolou também o som do Jota Quest, Daqui Só Se Leva Amor. E lá de 2004, o som dela, uma das musas, Kelly Clarkson com Breakaway. Vocês já viram essa mulher cantando outras cantoras, imitando outras cantoras? Gente, é incrível. Tem uma disputa dela com a Ariana Grande, que tá viralizada aí nas redes sociais. Incrível! Kelly Clarkson, você tem meu respeito, viu? Adoro ouvir o som da Kelly Clarkson. E que bom quando a gente ouve juntos aqui na programação da Rádio V, pra fechar a nossa primeira hora do Manda V aqui, chegando com as participações. A Day Abate tá ligada com a gente, dizendo assim: Cris, tô aqui trabalhando e curtindo a melhor, a Rádio V. Tá boa a nossa programação, né? Tamo caprichando, tamo caprichando. E ela diz assim, ó, vai ficar melhor ainda se eu ganhar essa cesta de produtos da Coca-Cola do supermercado Zornita. E tá pedindo também pra ouvir uma das musas pops por aqui, Katy Perry. Bora curtir? Daqui a pouquinho, depois do intervalo, a gente volta com o pedido da Dayana Abate. 11:04.
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0: da Diana Abbott foi Katy Perry com Roar, pra rosnar pra todo mundo nessa quarta-feira aí com Roar, dela que é uma musa aí do pop internacional, Katy Perry, os olhos azuis mais lindos da indústria musical. Nando Reis com Sebastião Reis, a música Resposta. E olha, uma das frases que eu adoro nessa música é aquela que diz assim: em paz eu digo que eu sou o antigo do que vai adiante. Poderia muito dizer, né? Eu mudei com o tempo. Mas em Skankês ou Nando Reis, a gente fala assim, né? Sucesso na programação da Rádio V. Muito obrigada pela sua audiência, pela sua participação por aqui também. Sempre bom tocar o som que você tá afim de curtir. Bora mandar alô, Ana Kozak. Tamo junto. Tá pedindo pra ouvir Charlie Brown. Olha, hoje a gente já tocou de tudo que vai tocar na Expo Videira aqui. Já tocamos Dilcinho, já tocamos Traia Véia. Tá faltando Ana Castela, Charlie Brown e Raimundos, hein? Será que até o meio-dia vai rolar? A Rádio V tá de volta e agora pra trazer as informações diretamente lá da Loja Less com o Charles. Bom dia!
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0: Bora, Charles. Todo mundo junto com a Rádio V e também a Loja Less. 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

0: produtos da Coca-Cola para presentear você nessa manhã de quarta-feira.
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0: Tô chegando, hein? Tô chegando com o pedido da audiência. A galera unânime tá a fim de ouvir Ana Castela. Bora curtir?
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Isso é homenagem à minha diva, à minha amiga. Pedi autorização, ela, pra cantar essa música.

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1: Rádio V, que linda música! É um sucesso do MPB, da voz dela, Marisa Monte, para a voz do Xande de Pilares, a música Ainda Bem, fechando mais uma super sequência. Você ouve as músicas diferentonas aqui, ó, na programação da V, todas as manhãs, junto comigo no Manda V. Rolou Ana Castela com É Que Eu Não Te Esqueci, sucesso dela, da Boiadeira, tocando aqui também na programação da Rádio V, enquanto a gente vai recebendo a participação dessa audiência maravilhosa.
2: Oi, Cris, é a Tati.
1: Oi,
2: eu
1: Tati.
2: Eu quero concorrer à sexta.
1: Boa sorte.
2: Que eu quero entregar pro meu marido.
1: É? Ele é fã
2: de
1: coca?
2: Ele tá internado.

0: Sério?
1: E faz 2 dias, ele provavelmente sairá só amanhã, eu queria dar essa cesta pra ele.
0: Melhoras pra ele, então, pra receber ele em casa, né, Tati? Boa sorte, obrigado pela participação. A Emily Eduarda Godoy também tá participando com a gente aqui. Valeu, Emily. A Júlia Osório, beijo, Julinha, obrigada pela sintonia. E você ainda não participou, não mandou mensagem pra mim ainda? Deus tá vendo, viu? Tô aqui me humilhando, pedindo, me manda uma mensagem. 11h33.
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0: Tempo parcialmente nublado, a temperatura é 25 graus.
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0: Você pede, a gente toca o som da Marília Mendonça, Graveto, pra fechar mais uma sequência. Antes dessa, rolou Ted Swims com Lose Control também. Duas vozes inconfundíveis, né, gente? Bom demais. Quem canta, canta, né? Tem que respeitar. E, ó, mais alguns minutos pra você participar por aqui e tentar faturar essa cesta maravilhosa de produtos da Coca-Cola. Presente especial lá do supermercado Zornita pra você, ó. Você sabe que o Zornita é meu faixa, né? Sabe que nós somos parceiros. Por isso, os prêmios melhores a gente traz aqui pro Manda Ver. E você, que é o nosso ouvinte, tá aí do outro lado, pode pedir a sua música nesse restinho de tempo que resta do nosso Manda Ver, a primeira edição, tá bom? Bora com alguns alôs aqui pra essa turma legal que sempre participa junto comigo. Silmara Caetano, beijo pra você, obrigada pela audiência de sempre. Um ótimo dia também pra Michele Teschi, que tá sintonizada aqui na programação da V. Oi, Cris, minha xará.
1: Fala, Cris, tudo bem?
0: E aí, gatona?
1: Não se humilhe, não, é sempre um prazer participar aqui com você.
0: Ai, que bom, graças
1: Beijão,
0: a Deus.
1: Vem a sexta, boa quarta, bom trabalho.
0: Beijo, eu me humilho mesmo, viu? A gente vai atrás da humilhação, do participa aqui, manda mensagem, escolhe a música, todo dia eu tô aqui pedindo pra você. E que bom receber esse carinho da nossa audiência aí, de quem tá do outro lado do rádio. O Gabriel Prado também tá sintonizado com a gente. Valeu, Gabrielzinho, obrigado pela sintonia. Bom dia também pra nossa ouvinte, a Charlene Zanon. Tá ligada na programação, pediu pra ouvir a Ana Castela, ouviu antes, né, no bloco anterior aqui, pro o Rian, diz que ele adora. Que bom, espero que ele tenha curtido aí. Agora é torcer para ganhar a cesta lá do Zornita, né? Beijo, Charlene, obrigada pela audiência. Franzoca, Fran Machado também tá todas as manhãs aqui ligada junto com a gente, sempre fazendo companhia para ela aqui, ó. E ela também fazendo companhia pra gente. Beijo. Bora com as informações do VNews e daqui a pouco as últimas do Manda Ver. 12 minutos, saltando pro meio-dia.
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1: Um grave acidente deixou 23 pessoas mortas e outras 5 feridas na madrugada desta quarta-feira, dia 19, na BR-373, em Ibituva, na região central do Paraná. A colisão frontal envolveu uma carreta e um micro-ônibus da Secretaria de Saúde do município. Os 5 sobreviventes foram socorridos e encaminhados para o Hospital de Ponta Grossa. Entre as vítimas está o motorista da carreta, que tinha placas de Erechim, no Rio Grande do Sul. As causas do acidente ainda serão investigadas pelas autoridades. A identificação das vítimas também está em andamento. 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
1: Chegando com os últimos sucessos dessa manhã de quarta-feira. Promax aqui na Rádio Vem, muitos prêmios pra você.
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1: Então bora participar. Pra fechar, tem menos é mais com o coração partido.

0: Rádio V. Beleza, beleza. Muito pouco mais é simpatia, carisma que a gente entrega todas as manhãs aqui na programação da Rádio V. Nosso Manda Ver, finalizando com esse som do Jota Quest, os Garotin com o Carlinhos Brown. Imunização Racional, música do Tim Maia. Rolando pra você aqui pra fechar todas de hoje. Antes dessa, rolou Bruno Mars com I Just Mind. E teve também o Menos é Mais com Coração Partido. E agora, bora descobrir quem é que se deu bem e faturou por aqui o prêmio lá do Supermercado Zornito, uma cesta recheada de produtos Coca-Cola. E quem se deu bem foi a Dani Pitol. Participou lá no comecinho do programa, né, Danizinha? Obrigada pela audiência, pela participação. Já vai receber a mensagem de confirmação aí pra retirar o seu prêmio, tá bom? O Daniel já chegou por aqui pra ficar junto com você no Amnésia. Eu tô indo, volto às 17 horas na nossa quarta-feira Promax. Fica ligado porque tá rolando prêmio durante toda a nossa programação aí, todo dia, tá bom? E a gente se encontra também lá nos stories, no @radiov102.9 e no @crismenegaso25. Combinado? Beijos, seus lindos, porque eu fui!
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2: Uma excelente tarde para você ligado em 102.9. Começa agora por aqui o Amnésia na sua Rádio V. Você vai curtir a partir de agora músicas que marcaram a década de 90, início dos anos 2000. Músicas que marcaram um pouco da sua vida também, né? Vamos juntos por aqui até a uma da tarde no oferecimento de Funilaria Gubiani, Lua Gel e Supervisa Atacadista. E a nossa primeira viagem ao tempo vai para o ano de 1997 com Oasis. E a música Stand By Me é a primeira de hoje aqui na Rádio V.
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0: A Juve, você ouviu aqui na música Hits Power de hoje, Afrojack com Iba Simmons e a música Take Over Control, lá de 2010, hein? 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

0: Rádio V, o som do Skank, Balada do Amor Inabalável, música lá dos anos 2000, que você recordou junto com a gente aqui na nossa programação, né? E a história da música ganha espaço na programação da Rádio V. Neste sábado, às 5 horas da tarde, vai estrear o Discografia, né? O novo programa aqui da Rádio V. E o primeiro capítulo dessa viagem vai ser dedicado justamente ao Skank, para relembrar dos seus maiores sucessos e a trajetória de mais de 3 décadas de carreira. 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Programa Discografia nesse sábado, às 5 horas da tarde, aqui na Rádio V. A gente fechou mais um bloco por aqui, seguimos no oferecimento de Funilaria Gubiani, Supervisa Atacadista e também Lua Gel até a 1 da tarde, recordando de músicas que marcaram época aqui na Rádio V. Rádio V, meio-dia e 31.
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0: Tempo nublado em Videira, a temperatura vai marcando 26 graus.
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0: Rádio V, você ouviu NX Zero com Uma Gota no Oceano de 2014, esse som. Antes, Counting Crows, Accidentally in Love. E ainda Nenhum de Nós com Um Girassol da Cor do Seu Cabelo. 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

0: Rádio Wilson de Avril Lavigne, fechando por aqui com Who Knows, lá de 2004, fechando a nossa edição de hoje aqui do Amnésia. Antes, B2K com R. Kelly, Girlfriend, e ainda Akon, Sorry, Blame on Me, fechou por aqui a nossa programação de hoje, desta quarta-feira. Na sequência, você vai curtir por aqui o Top 102. O Amnésia volta amanhã, ao meio-dia, com mais uma edição no oferecimento de Lua Gel, Funilaria Gubiani, Supervisa Atacadista. Até mais, tchau, tchau.
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11: Bom nessa, senhoras e senhores, meninos e meninas, ótima tarde pra você ligado aqui na programação da número 1, essa é a sua Rádio V 102.9, boa quarta-feira pra você, 19 de agosto, ano 2026, por aqui Fábio Lima na comunicação, junto com a gente mais uma edição do Top 102, só as balas, as melhores, as mais queridinhas, as indicadas por você nas nossas redes sociais e também no WhatsApp da número 1, claro que sim, por que não, né? E os nossos patrocinadores, hein? Time forte esse.

0: Programação da sua Rádio V, Bruno Mars. A programação número 1, tivemos também Dilsinho, Some, e abrimos com Hugo Henrique Mala. Para você, ótima tarde, boa quarta-feira, hora de intervalo. A gente volta já com mais uma super sequência. Muito obrigado pela audiência, pela sintonia, pela carona. Amigo taxista, motorista de aplicativo, uma ótima tarde para vocês também. Muito obrigado por estar levando, né, a programação número 1 junto com vocês, onde quer que vocês estejam. Vamos juntos, então. Intervalo na sequência, muito mais música boa para você na melhor. 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
1: Muito bem, já estamos de volta com mais músicas pra você. Até as três, as melhores da programação, as mais pedidas indicadas por você, ouvinte da número um. Onde quer que você esteja, estamos juntos.
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0: Essa é a rádio, a rádio que você ouve. Cleiton e Romário, chuva de bênçãos. Sei que você merece, com certeza. Ouvimos também Grupo Menos é Mais, participação do Pablo. Saudade Inconveniente. Por aqui rolou até a Madonna, né? Fazendo parte da programação entre as melhores, as mais indicadas e queridas por você, através das redes sociais e também no WhatsApp da V. Olha, gente, nosso encontro marcado na primeira edição para você matar a saudade daquelas músicas que, com certeza, ainda fazem parte da sua vida, né? Inclusive, sabadão, às 5 da tarde, o programa Diz Discografia estreia na Rádio V, contando a história do Skank, uma hora dedicada aos grandes sucessos e também aos momentos marcantes da carreira da banda mineira. E claro, encontro marcado então, sabadão, às 5 da tarde, em 102.9. 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

The Pussycat Dolls na programação número 1. Tiaguinho, pensamento intrusivo ou pensamentos intrusivos de corpo e alma e trai a véia, três vícios. Para você, uma boa tarde.

0: Feira tá ligado junto com a gente, tá levando o som da Rádio Verde junto com você, onde quer que você vá. Então tá bom demais. Um abração aos aniversariantes dessa quarta-feira. Tudo de bom pra todos vocês, tá? Saúde, paz, alegria e, claro, muito sucesso também. A gente volta já. 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

essa é a sua Rádio V 102.9, Yasmin Santos, 200 anos. Tivemos também o João Catedral na programação da número 1, as melhores da programação até as 3 da tarde para você no oferecimento Mercado de Tecidos Leão, da Lago Tintas, Cabeção Automóveis e Supervisa Atacadista. Antes do encerramento da nossa primeira hora, tem um convite especial para você, já que no sábado, dia 22 de agosto,

0: Conexão Salvatoriana. E durante o Conexão, vai acontecer lá na Rua Coberta, na Igreja Matriz, serviços a toda a comunidade. Teremos também a pastelada com a comunidade de Santos Dumont. Olha, estaremos comercializando para você pastéis de carne, pizza, chocolate, Romeu e Julieta e também cachorro quente por apenas R$7 cada, tá? O preço é simbólico. Vendas iniciam a partir das 9 horas da manhã e seguem ao longo do dia, para que você possa comprar então seu cachorro quente e o seu pastel delicioso do seu sabor predileto. É sábado, dia 22, mais uma edição Conexão Salvatoriana e a pastelada Santos Dumont. Toda a comunidade também vai estar presente por lá. Contamos, claro, com a sua presença. Encontro marcado então no sabadão. Vai ser bom demais, hein? Rádio V, agora 2 horas.
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6: A cada 5 segundos, uma pessoa fica cega no mundo. Você sabia que, dentre essas pessoas, 12 por minuto, uma é uma criança? 90% dessas cegueiras, infelizmente, estão concentradas nos países subdesenvolvidos ou emergentes. E grande parte dessas cegueiras, 80%, seriam evitáveis ou tratáveis, desde que o problema fosse diagnosticado no momento oportuno. 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

0: Muito bem, pra você uma ótima tarde. Essa é a sua Rádio V, a rádio que você ouve ver. Ela Langley, fechando mais uma ótima sequência e agora aproveitando o espaço para fazer um convite especial para você. Afinal de contas, você não pode ficar de fora. Vai rolar sabadão a estreia da primeira edição, né? A estreia do Discografia. É o primeiro programa, a primeira edição, o primeiro Discografia, estreando para você aqui na Rádio V, contando a história do Skank. Uma hora inteira dedicada aos grandes sucessos e aos momentos marcantes da carreira da banda mineira. Então, encontro marcado sabadão às 5 horas da tarde. É a primeira edição, a estreia do Discografia. E claro que você é o nosso convidado especial a fazer parte dessa audiência que cresce a cada dia na programação da sua Rádio V 102.9, sempre trazendo os melhores programas para você, né? Muito bem, gente, hora de intervalo, a gente volta já, muito mais músicas para você na melhor sintonia e até às 3 no nosso Top 102. 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
0: Quarta-feira com tempo nublado em Videira, temperatura 26 graus.
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2: Muito bem, estamos de volta com muito mais músicas para você. Boa tarde para você de Umerê, alô Tangará, Arroio 30, alô Pinheiro Preto, Caçador e Rio das Antas. Vamos juntos. A melhor.

0: sucesso na programação da sua Rádio V. Ótima tarde, Léo Foguete, Palpite. Na versão original com a Vanessa Rangel, 1997. Eu não vou dizer que parece que foi ontem, porque não parece, né? Faz tempo. Palpite na programação da sua Rádio V, nessa versão de 2026 com Léo Foguete. Fechando mais uma ótima sequência para você que gosta de matar saudade e conferir as melhores do passado. Tem o Amnésia aqui na programação da Rádio V, tem o Retrô também. E domingo tá estreando o Discografia, já estreia trazendo aí a trajetória do grupo Skank, né? É a programação da Rádio V, sempre com a melhor programação musical para você com certeza matar saudade das melhores do passado também em 102.9. Rádio V agora 2h34.
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0: Rádio B, Rick Martin, Luan Santana, Estranho, Camisa 10, 5 letras, Fred e Fabrício, Te Amar é o Meu Talento. Pra você, ótima tarde, estamos juntos até as 3 com as melhores da programação, intervalo rapidão e a gente volta já. Rádio V agora 2h47.
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1: Muito bem, estamos de volta com as melhores da programação até às 3 em 102.9. Boa tarde.

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Essa é a sua Rádio Veio, embaixador, hein? Gustavo Lima, Bala Alojada, é a música nova do cara, é música boa na programação da sua rádio predileta, Rádio Veio 102.9. E assim fechamos mais uma edição do Top 102. 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

0: 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Nosso encontro marcado às 13 na sua melhor sintonia.
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tarde, boa quarta-feira, hoje de 19 de agosto de 2026, com direito a remix e tudo mais por aqui, Júnior Guedes até às 5, com Manda Ver no oferecimento do Itália Atacadista. E você sabe, a partir de agora você interage na programação, indica a sua música e pode se dar bem. Hoje tem presente da loja Veste 10, manda aí, ó, 991011828, me conta de onde você tá ouvindo e que som a gente vai curtir junto aqui na V.

0: 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Boa quarta-feira pra você que tá sintonizado no rádio em 102,9 e tá ouvindo também pela internet. Manda sua mensagem aí, 99101-1828. Já vou mandar aquele abraço especial pra Maria do Rio das Pedras, que tá sempre curtindo a Rádio V e marcando presença. Já bateu o ponto. Valeu, Maria. Obrigado, hein? O Guto também tá participando. Valeu, Guto. Boa quarta-feira pra você. Rádio V 3:15.
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7: Quarta-feira, todo mundo ligado aqui na Rádio V. Bom saber que você tá aí ouvindo a gente. Chegando o som do Cristiano Araújo pra matar saudade.

0: Rádio V, attention, no Manda Ver dessa quarta-feira. Cyril, put your records on, Tima Roots, quando você chegou. E o Cristiano Araújo, é com ela que eu estou. Boa quarta-feira pra você, tô esperando sua mensagem. Até às 5 você indica a sua música pelo 99101-1828. Rádio V, 3h32.
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2: Fraiburgo recebe nesta sexta-feira, dia 21 de agosto, o segundo Giro Técnico de Fraiburgo, evento que reúne produtores, especialistas e empresas parceiras para discutir inovação e os desafios da fruticultura. A programação começa às 8h30 da manhã no auditório da ACIAF, com palestras, mesa redonda e apresentações técnicas. À tarde, a partir das 13h30, os participantes seguem para uma visita técnica a Panho Frutas, onde conhecerão pomares de ameixa e maçã. A iniciativa busca aproximar o conhecimento técnico da realidade do campo, apresentando tecnologias e soluções para aumentar a produtividade e fortalecer a fruticultura regional. As inscrições são gratuitas para integrantes do Núcleo de Fruticultura da ACIAF. Para o público geral, o investimento é de R$ 120,00. O encerramento está previsto para as 16 horas. Mais informações, acesse portalrbv.com.br.
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0: Rádio V, Ray. Where's My Husband? Aqui no Manda Ver. Rolou também o Jota Quest com Tim Maia, Não Quero Dinheiro, Marcos e Belucci, Pena Que Você Já Namora. Ó, vou te colocar por dentro do que tá rolando. Tá rolando Manda Ver até as 5. Vale a sua participação pelo WhatsApp 991011828. E tem prêmio, hein? Hoje tem presente da loja Veste 10, pode ser seu. 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
0: Tempo nublado em Videira, temperatura 26 graus.
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0: Rio Verde, Blue Cameron Whitcomb. Would You Still Love Me? Xande de Pilares com Ainda Bem, regravação da Marisa Monte. Ficou legal demais, hein? Boa quarta-feira pra você que tá ouvindo pelo rádio, pela internet também. Até às 5 vale a sua participação. Hoje tem presente da loja Veste 10, a galera tá participando. Genesi, aquele abraço pra você. A Márcia também tá ligadinha. A Suelen, todo mundo curtindo a Rádio V. Você sabe, né? Chegou essa hora, ó, aumenta o volume.
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0: rádio vê o som do Avicii, Aloy Black, Wake Me Up, música de 2013. Essa música que foi um sucesso total, misturando, trazendo a mistura do country para música eletrônica. Um gênero, essa mistura que já tinha acontecido nos anos 90 e bombado. E lá em 2013 o cara acertou a mão e fez esse sucesso todo. 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

0: Rádio V, Temper City, Self-Aware e ainda o Damiano David com The First Time. Boa quarta-feira pra você, ó, tá rolando, ainda dá tempo de você mandar o nome completo no 991011828, porque hoje tá valendo presente da loja Veste 10 e você aproveita e indica a sua música aqui no Manda Ver. Rádio V 419.
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0: Rádio veio o som da Michelle Branch com New Radicals, The Game of Love, Charlie Brown Jr., tudo mudado, ano de 2003. Ótima quarta-feira pra você, ó. Ainda dá tempo, falta alguns minutos pra terminar o programa e você pode se dar bem no final do horário. Faturar presente da loja Veste 10, manda mensagem com o nome completo no 991011828. 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
2: A Lei Seca ganhou novas regras de fiscalização aprovadas pelo CONTRAN. Agora, agentes poderão usar testes de triagem antes do bafômetro, mas esse resultado sozinho não gera multa. A regulamentação também prevê equipamentos para identificar outras substâncias e exige o registro de sinais de alteração psicomotora. A recusa ao bafômetro continua sendo infração com as mesmas penalidades. As novas regras passam a valer após a publicação no Diário Oficial da União. Para mais informações, acesse portalrbv.com.br.
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0: Rádio V, Bruno Mars, Runaway Baby, aqui no Manda Ver, Menos é Mais e o Pablo, e a música Saudade Inconveniente. Boa quarta-feira pra você, bora mandar um abraço pra galera que tá curtindo. A Larissa participando por aqui, quem mais? O Justino também, a Roseli, todo mundo curtindo a Rádio V, e você que tá ouvindo, manda sua mensagem aí. Rádio V, 4h41.
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0: Tempo nublado em Videira, temperatura 24 graus.
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13: As 9 escolas da Rede Municipal de Educação de Videira superaram as metas estadual e nacional do IDEB, o Índice de Desenvolvimento da Educação Básica, tanto nos anos iniciais quanto nos anos finais. O índice avalia de forma conjunta informações sobre a aprovação e aprendizagem dos alunos brasileiros. Considerando a região da AMARP, que compreende 14 municípios, Videira alcançou o terceiro lugar nas duas avaliações. Para a coordenadora pedagógica da Secretaria de Educação de Videira, Ana Carolina Ziterel, a evolução é uma conquista conjunta de todos os envolvidos no processo de ensino.
14: Por trás dessa nota tem muita coisa acontecendo, né? Tem um trabalho de uma equipe inteira de professores, de alunos, de família, de gestão, de rede. Então é um trabalho amplo, não dá de falar assim, não, foi um fato isolado que leva a nota a subir ou a cair ou a melhorar. Eu penso que é um esforço coletivo, né? É o trabalho do professor, sim, em sala de aula, principalmente, mas também um trabalho da família estar junto, né? A gente sabe que existem questões em torno de o IDEB, ele é a proficiência, é a nota da prova, também é a questão da aprovação do aluno. Então, o aluno não tem que estar só na escola, eles têm que estar na escola e têm que estar aprendendo. É um esforço coletivo de todos, de cada unidade. A gente sabe que cada unidade escolar tem uma realidade diferente uma da outra, né? Então, a gente precisa também trabalhar com essas especificidades, porque o IDEB nada mais é do que uma nota que vem para nos mostrar onde a gente está, aonde a gente quer chegar e qual o caminho que a gente precisa para construir. Esse é individual de cada.

0: unidade.
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0: Kika Lead, Diving to Me, Casa da Nona, eu e você, Detonautas, Potinho de Veneno, fechando Manda Ver dessa quarta-feira. Chegou a hora de saber quem fatura prêmio. Presente da loja Veste 10 foi você. Parabéns, Suelen Pascoal, se deu bem, já vai receber a mensagem de confirmação e orientação como faz para retirar o seu prêmio, tá bom? Depois do intervalo tem o acesso livre.
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0: Rádio V, pontualmente 17 horas.
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4: Ótima quarta-feira para você que tá curtindo a Rádio V pelo rádio em 102,9, para você que ouve a gente também pela internet de qualquer lugar do mundo, nesse 19 de agosto, 2026, tá no ar o Acesso Livre. 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Fabiano Trindade, boa tarde!
5: Oi, boa tarde!
4: Coisa boa, hein?
5: Estamos de volta.
4: Timaço aumentando, rapaz. Coisa boa.
5: Sucesso total, né?
4: Coisa boa. Cris Menegasso, como é
6: Olá,
4: que você tá?
6: Olá, uma ótima tarde pra todos os nossos queridos ouvintes. E eu acho muito chique quem tá aí ligado na programação do Acesso Livre.
4: É
6: porque agora
4: bom.
6: É isso, né?
4: Maravilha.
6: Tá rolando as trends aí das redes sociais e agora tem essa, Fabiano. Ah, coisas que eu acho chique.
4: Uhum.
6: O que você acha chique, Fabiano?
4: O que você acha chique?
6: Eu gosto de pegar o Fabiano assim, de supetão.
4: E de surpresa, né? Fazer pensar.
6: É. Vamos fazer trabalhar esse cerebrinho.
5: Chique?
4: É.
5: Ter um relógio de ouro.
4: Legal.
6: Eu tenho, ó.
5: Ah, então. Olha, é chique.
6: Não é ouro, né? É ourina. É Cássio.
4: Eu acho chique quem para na faixa, o pedestre
6: atravessar.
4: Mas também acho chique o pedestre que para na calçada e espera.
6: É, também.
4: Não vira se taca curva na de frente. Vereda, assim, que Sim. não vai dar pra frear.
6: É que essas pessoas, geralmente, o pensamento delas é o seguinte, Fabiano.
4: Estão me vendo?
6: É, não é nem louco,
4: é, mas
6: estão
4: me vendo, mas não estão vendo teu pensamento, que você vai mudar pra faixa de pedestre.
5: É.
4: Exatamente. Olha, e depois vai, né?
6: E eu acho chique também, toda quarta-feira, a gente ter 100 reais pra sortear aqui da Redes Arpelon.
4: Aquele vale compras de 100zão. No 991011828 você participa, tá? Manda sua mensagem aí.
6: É quarta-feira Pro Max, tá cheio de
4: Muita
6: prêmios,
4: coisa
6: né?
4: Hoje.
6: Além dos 100 reais da Redes Arpelon, nós temos também a Pizza da V que já tá rolando
4: Isso.
6: aí. Pra quem quiser participar dos 100 reais da Redes Arpelon, manda pra gente aí Hello. O que você acha chique.
4: Boa, boa.
6: O que você acha?
4: Boa.
6: Fabiano, é você vai atender o telefone
4: não,
6: agora
4: eu vou,
6: mesmo?
4: Não, vou cortar ali o Fabiano.
6: Mas daí
4: Cortei.
6: Me quebra?
4: Cortei?
5: Quem quer? Alô?
7: Oi, boa tarde. Aqui é a Nicole da Carbone Fiat, com quem eu falo?
6: Ah!
5: É o Fabiano.
6: E Nicole, você está ao vivo
7: Oi,
6: na
7: Fabiano.
6: Rádio V.
7: Vi aqui na nossa lista de clientes que em 2021 você adquiriu um veículo.
4: Olha aí. E não pagou, Fabiano.
6: Já pensou? Cobrança.
5: Um convite.
4: Convite.
7: Esse sábado, das 7 da manhã às 5 da tarde, vai rolar o nosso mega feirão aí.
6: Que tal, hein?
7: Embaixo da FIP.
4: Se puxou agora, garoto.
7: Seminovos e novos também.
5: Opa.
7: Tem degustação de carne, show liberado.
5: Louco.
6: Degustação de carne.
7: Queria
5: Meu
7: saber
5: Deus.
7: Se eu podia estar com a
6: sua presença
7: um pouquinho, pra dar um pulinho
6: certo.
7: Aqui.
5: Claro que eu vou. Eu vou levar o Juninho e a Cris também, pode?
7: Pode.
6: Eba.
7: Pode trazer toda a família, sim.
5: Ah, então tá. Ah, você tá
6: da família dele.
5: Você tá ao vivo na Rádio V, sabia?
7: Eu?
5: Claro.
6: Tá falando no telefone.
5: Você tá falando
6: microfone.
5: Com o Fabiano aqui da Rádio V, o Juninho, a Cris.
4: Tamo ao vivo, no Acesso Livre.
7: Nossa, Fabiano. Então é um convite aqui diretão, ao vivo.
4: Então. Olha aí, ó.
6: Que legal.
5: E não foi combinado, né?
7: Não foi combinado, exatamente.
4: Tá vendo?
5: Então tá feito o convite. Obrigado, estaremos lá.
7: Imagina, fico no aguardo aí.
6: Um grande Uau. Abraço, Nicole.
4: Abração, viu? Chegou.
7: Até mais.
5: Valeu.
7: Tchau.
6: Que tal?
5: E não é combinado.
4: Num time
5: não.
4: desses, nunca mais, rapaz. Que
6: não,
4: que é
6: olha,
4: isso?
6: Só
4: que é isso?
6: Por Deus. O Odacir tava vindo fazer o flash, nem vem mais.
4: Veio,
6: virou
4: já dá volta. Já dá volta.
5: Já voltava.
6: Virou de volta.
5: Não, já aproveitei. Né?
4: Então,
5: é
4: o Vale Compras de 100 reais da Redes Arpelon. Temos Pizza da V no 991920623.
6: Importante.
4: Hashtag Pizza da V, tá bom? E... temos também um presente especial do Plantão do Gole.
6: É isso mesmo. A galera que nos segue lá nas redes sociais já viu, né?
4: Uhum.
6: Você que tá aí passando pela Saúl Brandalize.
4: Vamos ouvir o Eduardo primeiro, rapidão? Ver o que ele tem pra dizer
6: Posso
4: do Plantão
6: concluir?
4: Do Gole? Por favor.
6: Você que estiver passando aí pela Saúl Brandalize, vai passar lá no Plantão do Gole, onde o Eduardo vai fazer o convite pra você aí agora. E vai dizer a nossa senha, Júnior Guedes.
8: E o Gole?
4: E o Gole?
6: Essa é a senha.
4: Essa é a senha. E o gole,
6: tá? A senha é essa, porque tá quente, né?
4: Tá quente, e aí você
5: tá bom,
4: vai ganhar presente.
6: Combina.
4: Passou lá, ganha presente.
6: Isso
4: tem que falar,
6: aí.
4: E o gole.
6: E o gole.
4: Né? E, aí, claro,
6: Diz
4: você que fala
6: que
4: eu vi na rádio,
6: falando. E o Eduardo mandou o recado aí, né?
4: Mandou o recado aqui. Vamos lá, fala aí, Eduardo.
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4: Tá dado o recado. É. E tem presente pra você, hein? Durante o horário do acesso livre, até às 6h30, se passar lá e falar... E o Gole?
5: E o Gole?
4: Que ouviu na Rádio V,
6: vai ganhar presente,
4: tá bom? Então, fica esperto, vai lá.
5: Vai lá. É,
4: tem a galera já mandando mensagem de áudio aqui, vocês... Vamos pra turma ou não?
6: O povo veio.
4: Vai. Vamos lá,
6: falando
4: fala aí.
6: Que acha...
8: Boa tarde, quem tá falando é a Silmar, eu quero participar da quarta-feira no Real da Rede Zartelou.
4: Isso.
8: Obrigado.
4: De nada.
9: Boa tarde, inoxidáveis do Acesso Livre.
4: E aí?
9: É a Ale Regina. Gostaria de participar do sorteio dos 100 pila da Rede Zarpelon. E ganhar, né? Porque daí eu comemoraria meu aniversário mais feliz amanhã. E o que eu acho chique é aquelas pessoas que quando estão tristes perdem a fome.
4: Olô.
9: Eu mesmo como que nem uma capivara raivosa quando eu tô triste. Ótima quarta-feira.
4: Eu me transformo. A Carla mandou mensagem aqui e disse verdade. Assim, acho chique quem tem paciência e serenidade para lidar com pessoas que você não suporta, mas faz cara de paisagem e trata

0: trata super bem, tanto que a pessoa nem desconfia que você não gosta dela. Muito chique. Isso é bom senso, educação.
1: Rivotril.
0: Quem mais? Fala aí.
2: Boa tarde, turma do Acesso.
0: E aí?
2: Eu tô aqui na audiência, né?
1: Ó, puxou o freio de mão.
0: Ó, o Davidson.
2: Esperando a patroa aqui na porta do trabalho dela.
0: Boa.
2: É... E eu acho chique algumas coisas, mas
0: aí,
2: especial,
0: uma delas, pelo menos.
2: Eu acho chique o Fabiano, né, que recebeu uma baita ligação dessa com um convite desse.
1: Você viu?
2: Imperdível.
1: É só cliente é, master, Fabiano, né?
0: Pra quem tem a lugar. Foia, meu querido.
2: Mas eu acho chique também, falando bem sério. Quem tem uma casa, uma família, um
0: com
2: lugar
0: certeza.
2: Tranquilo pra voltar agora, no final do dia, cansativo, estressante, como esse, ter um ponto de apoio, um porto seguro, não tem... Coisa, não tem dinheiro que pague.
0: Verdade.
2: E quero participar do sorteio do 100 pila das redes Arpelon.
0: Boa.
2: Né? E participar também do sorteio do plantão do Golem.
0: Ah, é?
2: E o Golem?
0: O plantão do Golem tem que passar lá.
2: O tomar que tá quente demais.
1: Aproveita. Aproveita, né?
0: Lá.
1: Que foi pegar a esposa no trabalho, já passa lá, pega uma gelada pra brindar tudo
0: pronto.
1: Isso que você falou junto
0: pronto.
1: Aí, ó.
0: É, pronto. Né? Bom demais, vamos lá pras notícias de hoje.
1: Vamos nessa. Fabiano, quer vir com as tuas aí? Fica à vontade.
3: Conta de luz vai subir em Santa Catarina.
1: Nossa,
3: a partir de
1: veio
3: sábado.
1: Bem.
0: Me venha com uma boa agora.
3: É.
1: Fazer o quê,
3: e
1: né?
3: E aqui tem uma vaga de emprego, 10 mil reais para quem tiver interesse.
0: Já me interessou.
3: É, então, é aquela barbearia nudista de Floripa tá contratando aí
0: já
3: um assistente.
0: Gostei.
3: Então.
0: Não gostei mais, não vou.
3: Salário é 10,
1: por 10 mil?
0: É, corta o
1: 10
0: cabelo
1: mil
0: e...
1: na mão, calça no chão.
0: Corta o cabelo e pinto. Ao vivo.
3: Essa aqui tá chamando atenção, essa notícia aí.
0: 10 mil pra trabalhar pelado, tem
3: dias,
0: que trabalhar pelado.
1: Tira, como é que era? Pica na frente. Ah, não.
0: Não dá. Viu? Não vai dar certo isso aí, cara.
1: Vai atrás.
0: Imagina.
1: Ah, não me lembro
0: imagina
1: como é que
0: o cara chegar pra cortar do lado e encostar no teu cotovelo. Tô fora. Não vou, não.
1: Mas geralmente é a mulher, né, que corta
3: a mulher.
1: Pelada.
3: E é tudo agendado, é tudo organizado.
1: Né?
3: Foi até um
0: não
3: careca
0: é bagunça,
3: lá.
0: Não é bagunça.
3: Um careca foi... cortou o cabelo.
0: Ah, não, isso aí tá de sacanagem.
1: Eu vou trazer uma informação muito importante, tanto quanto essa que o Fabiano trouxe.
0: Diga lá.
1: O ranking dos emojis mais usados em 2025 saiu.
0: Olha
1: aí, ó. Vai mudar o seu dia.
0: E agora?
1: Mas vou contar pra vocês. Tá lá no portal RBV essa notícia.
0: Boa.
1: Agora, essa informação aqui eu tenho certeza que todo mundo vai prestar atenção, viu? Lei seca. Tem algumas substâncias que serão detectadas pelo novo drogômetro. Você viu isso?
3: Ah, eu tô tóxico, né?
1: Mudou.
4: Gurizada, se liga.
1: Mudou, hein?
4: Derrou, hein?
1: Outro assunto pra gente comentar aqui é sobre o Iron Maiden. O Iron Maiden anunciou corrida de rua em São Paulo pra celebrar os 50 anos da banda.
0: Que legal.
1: Aqui em São Paulo vai ser a primeira corrida da banda. De repente a galera que gosta, né, das corridas aí, curte o rock and roll, já vai se programar.
0: Total, energia pura.
1: Né, vai ser bem legal, vou trazer a informação completa aqui de quando vai acontecer, aonde que vai ser. Tudo isso pra gente comentar também aqui nesta quarta-feira.
0: Boa. Mais alguma?
1: Tem do VMA também, que se der tempo a gente fala.
0: Boa.
3: Do esporte tem
0: também. Do esporte também. Guerreiras do K-pop lidera a Billboard por 56 semanas.
1: Oxi.
0: E pode quebrar recorde. Lembra que a gente falou na segunda-feira sobre o segmento puxado aí pelo
1: os
0: BTS
1: coreanos,
0: e
1: né?
0: tudo mais, né? Que boicotou o Grammy. Então
3: sim.
0: A mulherada tá bombando também. E a China? A China conseguiu um feito inédito ao pousar o foguete de ré em terra firme. Porque o Elon Musk, da SpaceX, pousou, mas era no mar. E a China pousou na terra firme, hein? O primeiro, vou trazer essa informação também.
3: Tá,
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0: Boa, mandou bem.

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4: Um morador de Chapecó acertou 5 das 6 dezenas da Mega Sena e ganhou R$50.460. A aposta simples foi feita pela internet. Ninguém acertou as 6 dezenas e o prêmio principal, que era estimado em R$45 milhões, acumulou novamente. O próximo sorteio acontece nesta quinta-feira, dia 20, com expectativa de prêmio ainda maior. 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
2: De volta ao Acesso Livre nesta quarta-feira. 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Manda mensagem de áudio e conta pra gente o que você acha chique. 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Mas... atenção, né? O presente é destinado para adultos.
3: Exatamente.
2: Adultos.
3: É aquele gole com álcool.
2: É, adultos, tá bom?
4: É, isso aí.
2: Vamos lá, Fabiano, vamos falar de quem?
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2: Vamos dar espaço para nossa audiência,
3: mas
2: antes
3: vamos,
2: de trazer informação,
3: porque
2: o pessoal tá mandando mensagem aqui a rodo, o negócio tá bombando. Fala aí.
5: Do jeito que nós gostamos. Galerinha do Acesso, tudo bem com vocês? Aqui é a Luciana de Moraes de Lima.
3: Oi,
5: eu acho muito chique essas pessoas que, mesmo sem saber, acabam conectando outras pessoas.
2: Ó.
5: Né? E, cara, é muito legal isso. Né? A Cris, ela tem sido um canal de conexões aí, de muitas pessoas aí.
3: Sério?
5: Simplesmente também na minha vida.
2: Oh,
5: e isso é muito legal, sabe? Muito bacana aí.
3: Nossa,
5: show de bola.
3: Emocionante.
5: Eu quero
2: um
5: participar
2: desses,
5: aí da quarta do Real.
2: Coisa boa, valeu, boa sorte.
3: Por
2: você.
3: Mim, ela já ganhava.
2: Oh, quem mais mandou mensagem? Fala aí.
6: Boa tarde, Cris.
3: Oi.
6: Júnior e Fabiano,
2: bom,
6: tudo certo?

0: Bom.
1: Eu acho chique quem usa a geleia do Josi pra dar aquele toque especial em qualquer prato.
2: Que tal, hein?
3: Valeu, Josi. Pior que é bom mesmo, hein?
2: Viu? Nós somos chique então, porque todo dia tem geleia do Josi.
4: Oi, meus amigos da Rádio V. Fala, Paula. Paulina de Oliveira falando. Eu gostaria de participar dos R$100 da Rede Zartelon. E olha, o que eu acho chique, muito chique, é ver duas senhorinhas.

0: cafezinho no shopping, num dia qualquer, uma tarde qualquer, eu acho muito chique.
1: Senhoras aposentadas.
2: Muito bom, valeu, obrigado pela participação.
1: Um beijo.
2: Tem mais, hein, tem mais, a galera veio.
3: Boa tarde, tudo bem? Quem fala é o Rudinei Stratman, do Bairro Carbono.
1: Fala, Rudinei.
3: Quero participar do sorteio da Rede Zarpelão dos R$100. E o que eu acho chique é a pessoa ser honesta
2: demais
3: e ter educação.
2: Boa.
3: Obrigado e bom programa.
1: Eu acho chique os ouvintes que entendem a nossa pauta e participam, e não só mandam mensagem que quer participar do sorteio.
2: Legal, legal. Ó, mandou... Tem mais mensagem,
4: boa
2: galera.
4: Boa tarde, galera da Rádio V. Aqui é a Ana Luísa. E eu acho chique pessoas que têm tempo. Tempo pra quê? Tempo pra tudo. Porque hoje em dia é muito difícil a gente achar tempo. A gente tem que se organizar muito pra ter tempo pras coisas, né?
2: Verdade.
4: Então eu gostaria de concorrer aos R$100 do Vale Compras da Rede Zarpelon e ao sorteio da, do plantão do Gole também.
2: Não é sorteio,
4: beleza?
2: É presente.
4: Muito obrigada.
2: Só passar lá e dizer, e o Gole? Ouvir na Rádio V.
1: Lembrando que é
2: para adultos.
1: Acima de 18.
2: É, última. E aí vamos para as informações. Tá. Ó, a galerinha do Acesso Elisete mandou... Eu acho chique quem me dá presente, mesmo em dia que eu não tô de aniversário. E também quem é locutor da Rádio V. Olha!
1: Eu acho
2: somos
1: legal,
2: chiques.
1: Hein?
2: Trabalho em rádio.
1: Eu acho chique pessoas organizadas.
2: Também.
1: Acho muito legal quem se organiza na vida.
2: Trabalha com agenda.
1: Nossa, ótimo.
2: Pessoa que consegue trabalhar com agenda.
1: A pessoa que diz assim, ó, peraí que eu vou ver na minha agenda. É uma pessoa organizada.
5: Essa é mesmo.
2: E mantém os afazeres ali, ó. Não, hoje eu tenho isso aqui, não posso.
5: Não posso.
2: Não, isso aqui hoje eu concluí minha agenda.
1: É chique quem tem palavra também.
2: Também.
1: Né?
2: Muito bom.
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1: É esse aí mesmo.
5: O tal do laque. Fazia tempo que eu não ouvia laque.
2: Não, hoje a gente...
1: Tô usando laque.
2: Laque. Pisou lá no passado.
5: Meu Deus.
2: Fabiano, quer trazer a sua informação?
5: Tô me perguntando dessa vaga de emprego aí.
2: Vamos
5: já me mandaram mensagem
2: vamos
5: aqui,
2: vamos passar.
5: Vou ter que falar então. A barbearia nudista
2: RBV Notícias,
5: comandada pela influenciadora Daniela Mota, em Florianópolis, está com processo seletivo aberto, publicado aí na rede social corporativa LinkedIn. Na terça-feira, a vaga é para assistente e tem como um dos principais requisitos a maturidade emocional.
2: Uhum.
5: De acordo com o anúncio, a remuneração fixa para a função é de R$10 mil, acrescida de comissões sobre os atendimentos realizados.
1: É você, Lauro.
5: Pouco mais de 20 horas após a divulgação das oportunidades, 15 candidaturas já haviam sido registradas na plataforma. Os requisitos para a candidatura incluem postura profissional, descrição e maturidade emocional. Além disso, o texto destaca a facilidade para lidar com um ambiente fora do convencional, sem julgamentos.
2: É isso aí.
5: Então, quem tiver à vontade...
1: Eu acho chique quem não julga o estilo de vida do outro.
2: É, isso aí.
5: É pra lá, vai, profissionalmente.
1: Acho bem chique.
2: Vai lá e vê, tá tudo certo. É
5: 10 mil mais boa bonificação e
2: muito
5: comissão.
2: Bem, vamos lá. O quadro tem vaga. Tem ouvinte mandando mensagem. Fala aí.
6: Oi, prima, tudo bem?
2: Opa, veio errado, Boca, acho.
6: Tudo bem. Só que temos uma notícia ruim de São João da Antiga, que deu pra esse lado ali, que tá louco. Por causa, diz que vai dar silicone.
2: Ô, louco,
6: amanhã.
2: Vai dar silicone.
1: Aonde que não tá dando silicone? Porque ele quer nos peitos na bunda.
6: O sol que vai descer pra baixo.
2: Ó.
6: E daí até dispensaram as aulas.
2: Nossa, vai dar silicone amanhã, mano.
1: Se alguém estiver dando silicone aí, eu tô querendo.
2: Rádio, errado a mensagem pra rádio.
1: É rádio?
2: É rádio. Estádios Unidos.
5: Mandaram.

0: é rádio?
1: É rádio.
0: É igual uma outra que foi cantar uma música. Já ouviu aquela do Skank?
1: Qual?
0: Bola na árvore no altero.
1: Bola na árvore no altero pra cá. Falando em Skank, né? 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
2: Já que estamos falando de música, eu vou trazer aqui as notícias do VMA. Você sabe o que é o VMA? É o Video Music Awards.
1: Olha!
2: A MTV, né, traz esse prêmio aí, que é um dos mais famosos da música americana, criada pelo canal MTV lá em 1984. E todos os anos eles fazem aí a eleição dos melhores clipes do ano. Teremos a Anitta, inclusive, concorrendo neste ano de 2026. Eu comentei ontem aqui. Mas a corrida pelo MTV Video Music Awards 2026 já começou. Meu Deus! Do céu.
0: Daqui as fumacinhas.
2: Não sei onde é que estão queimando uma roça.
3: Fumando um narguilo.
2: Eu acho, Lauro, mas não esquecer de colocar a essência, só tem o carvão. A Madonna vem liderando a lista de indicações desse ano, tá? Tem 11 nomeações aí, incluindo o vídeo do ano, artista do ano e música do ano.
1: Ó.
2: Ó, ela tá com tudo ainda, né? Pra quem achou que tinha ficado pra trás aí, a rainha do pop. Logo depois da Madonna, que continua sendo a primeiríssima aí, né, na concorrência, Taylor Swift, com 9 indicações por trabalhos como o hit viral The Fate of Ophelia. A cantora também disputa o prêmio de Artista do Ano. Entre os destaques está a Ariana Grande e a Sabrina Carpenter, que aparecem aí com 7 indicações cada. Enquanto o Bruno Mars, o Pink Panthers e a Zara Larsson somam 5 indicações. A Lisa recebeu 4 nomeações. A Shakira e a Tate McRae aparecem em 3. O Brasil, então, está aí representando pela Anitta, indicada na categoria Melhor Artista Latino, pela parceria que ela fez com a Shakira na música Choca Choca. A edição 2026 do VMA vai acontecer no dia 27 de setembro, diretamente de Los Angeles, com transmissão ao vivo pela CBS, MTV e Paramount+, às 20h30.
1: O meu pai me dizia desde pequenininho que eu era um artista.
0: Um arteiro?
1: Fazia as coisas...
2: Arteiro.
1: Mas é um artista.
0: É bem assim.
1: É?
0: Mas um artista.
1: Ai, ai, ai, ai.
2: O povo tá participando? Tá mandando mensagem pra nós
1: aí?
2: O que você acha, Chique? Conta aí.
1: Vamos lá, fala aí.
4: Tarde, pessoal do Acesso Livre.
1: Bom...
4: Tô no caminho pra casa e acabei ouvindo quando a Cris disse que acha chique quando a gente consegue se organizar, né? Ou as pessoas que são organizadas. Eu também acho chique quando a gente lança algumas metas, por exemplo, na virada de ano, e consegue cumprir durante o ano.
1: É um
4: pra
1: desafio.
4: Mim, isso é muito chique.
2: Eu também acho.
4: Meu nome é Vanessa, gostaria de concorrer aos R$100 da Rede Zero Pelotas.
1: Valeu, Vanessa. Mas sabe que eu tava vendo um negócio desses, de você fazer as metas pro ano? Você tem que fazer metas que você sabe que você vai alcançar.
2: Sim.
1: Senão você se frustra no meio do caminho e começa a pensar que o ano não valeu a pena, que você não conseguiu fazer nada e não consegue enxergar as coisas boas que você conquistou.
2: E eu vou dizer uma coisa pra você, se você não fez em 8 meses, não é em 4 que você vai fazer. Então relaxa.
1: Quem fez, fez. Quem não fez...
2: Como dizer a propagandinha.
1: Vou trazer a informação aqui da China, diretamente da China,
0: nosso
1: em disputa com os Estados Unidos pela tecnologia espacial, a China realizou o primeiro lançamento com um pouso controlado de um foguete em terra firme. O lançamento aconteceu na zona de testes de inovação espacial comercial de Dongfeng, é o nome da cidade.
2: Dongfeng,
1: na quarta-feira. Fala o chinês um pouquinho.
2: Eu acho chique.
1: Considerando o fuso horário da China em relação ao Brasil, então foi na quarta-feira. Recentemente, a SpaceX pousou no mar um gigantesco foguete da Starship em teste espacial, que também foi concluído com sucesso. Em vídeo divulgado nesta quarta-feira, é possível ver o momento em que o foguete da China decola e posteriormente pousa de ré em solo firme. A missão representa o primeiro pouso controlado, bem-sucedido em terra de um primeiro estágio de foguete. Ou seja, já foi no mar, já foi na terra. O ditado de... Foguete não dá ré.
2: Caiu por terra. Literalmente.
0: É isso.
1: Se foi.
2: Literalmente
1: então,
2: caiu por terra. Ligou o rádio agora? Seguinte, tá passando ali na Saúl Brandalize? Para ali no plantão do Gole.
1: Até às 18h30.
2: Fala assim, ó. E o Gole.
5: E o
2: Eduardo vai dar um presente pra você.
1: É presente,
2: ele tá lá
1: você,
2: fazendo isso.
1: Tá bom? Tá esperando você lá.
2: Tá esperando por
1: Mandou
2: você.
1: Uma foto aqui com a galera que tá chegando.
2: Lembrando,
1: lá.
2: Acima de 18 anos.
1: Tá bom?
2: Tá.
1: Vamos
2: Qualquer
1: lá
2: coisa
1: pra,
2: tem um suquinho também.
1: Para nossa piada, no Monster. 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

0: 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Amém.
1: Sabe o que eu acho chique?
0: Pessoas que não erram o texto.
1: Não, pessoas que cruzam a perninha. Olha o Fabiano aqui. O
0: Fabiano tá que tá. Tá que tá.
2: Ó, eu só consigo desse lado, assim.
0: Lembrei do colega lado, Ramon, consigo... que cruzava as duas vezes.
1: Por quê? Deixar?
2: Não sei.
0: É o quadril, cara.
2: É. Ó, tipo, eu tenho facilidade assim, né? A perna direita não. Sobre a esquerda. Agora... Da,
0: é alongamento.
2: Não é ter que alongar.
0: É, né? O músculo.
1: Homem, pare de queimar a coisa.
3: Não sou eu que tô queimando.
1: Ah, é, né? Quem então?
2: Tá queimando os matos, né?
1: Meu Deus do céu, infestou aí. Tá louco, conta tua piada. 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
3: Mas não tem problema,
1: 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Mas você prefere que eu fale o que rima com Chiru ou com Doca?
2: Agora
3: os dois lascou, decida e mande uma.
1: Eu vou no do Chiru, enche o tanque e vai dar uma volta.
3: Muito bem.
1: É. Podia ser o Doca, não gostou, tome
3: de tanque cheio, vai dar a voltinha.
2: Claro.
3: Voltinha.
2: Dá pra dar bastante voltinha.
3: Posso?
1: Pode, vai com tudo.
3: Com licença.
1: Pode ir.
3: Ô, Fabano.
2: Boa tarde.
1: Lá vem.
3: Já viu aquelas pessoas que têm os pensamentos que eles dizem, como é que é?
1: Intrusivos?
3: Esses.
2: Intrusivos.
3: E do nada as pessoas falam umas palavras, nada a ver?
2: Tem.
1: Isso é tudo.
3: Ontem à noite, a nega véia me largou uma.
2: O que ela falou?
3: Imitando o Faustão, e disse: churrasqueira elétrica. Do nada. Sem sentido nenhum.
1: Silêncio total.
3: Eu acho que ela não tá batendo bem da cachuleta, sabe?
2: Não, tá precisando.
1: Ué, isso é reflexo da internet.
3: Eu não sei, eu acho que ela não tá batendo bem.
1: Das pessoas. Ela anda assistindo muita coisa.
3: Esses dias ela falou outra coisa que eu não consigo lembrar o que que é, mas também falou uma coisa
1: aleatória.
3: Assim, aleatória.
2: Simplesmente falou.
3: Do nada. Complicado.
2: Um silêncio.
3: Mas enfim, vou pra piada, era só um momento de desabafo.
2: Tá bom, mas acontece.
1: Tá bom.
3: No
1: terapia.
3: Condomínio todo mundo sabe já disso.
2: Condomínio.
3: Já contei. No escritório, o sujeito cochichou com o amigo, disse assim: ô, Jeremias, você é capaz de guardar um segredo? Ele: claro, amigo, mas os amigos são pra essas coisas, pode falar. Cara, eu tô precisando de R$1.000 emprestados, mas amanhã eu te devolvo. Já ouviu isso, Fabiano?
2: Já.
3: Tô precisando de dinheiro, amanhã eu te devolvo.
1: Ah,
3: segunda-feira eu te devolvo. Ele disse: sim, pode ficar tranquilo, eu vou fingir que nem ouvi.
1: Não conta pra ninguém.
3: Você tá doido, né, Fabiano? Esse negócio de emprestadinha
1: não dá
3: certo, né, Fabiano? Já
1: eu
3: caí
1: nessa. Eu tenho uma ideia. Se ele tá com um problema com dinheiro aí,
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1: Isso aí.
0: Bora curtir o som da Shakira?

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2: De volta ao Acesso Livre nesta quarta-feira. Vamos falar de quem, Cris Menegasso?
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2: Muito bem. Muito
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2: Boa, a galera participando, mandando mensagem. Fala aí.
5: Boa tarde, pessoal da Rádio V. Tudo
2: bom?
5: Bem? Aqui é a Vanessa. Eu gostaria de concorrer aos R$100 da Revisar Pelon.
2: Legal,
5: um abraço,
2: Vanessa.
5: Pra vocês.
2: Valeu, abração.
3: Não usou o Eu Acho Chique.
2: Eu Acho Chique.
3: Manda aí, eu acho chique. O que você acha chique, hein?
2: Acho chique alguma
3: coisa. É. Acho...
2: Quer trazer informação? Quem tá com a informação na ponta da agulha?
3: Eu venho. Pode
2: então
3: deixar
2: venha.
3: Que eu vou mandar bala aqui, ó, na informação.
2: Mande.
3: E eu vou trazer já do Iron Maiden, mas antes eu quero contar sobre o ranking dos emojis mais usados em 2025.
2: Oh.
3: Essa notícia tá rodando aí os sites, porque hoje em dia a gente se comunica através... do WhatsApp, né? Das redes sociais. E os emojis servem muitas vezes para expressar algum sentimento que a gente está tendo.
4: Eu só mando joia.
3: É o que eu mais mando é esse aí.
2: É o tiozão do joia.
3: O ranking dos emojis, o mais usado, vocês arriscam dizer qual foi?
4: É o joia, né?
2: Não faço ideia.
3: Não, é o joinha. O joinha tá lá em 8º lugar.
4: Aquele com as mãos assim, não,
3: as
4: não
3: mãos
4: é de...
3: pra oração.
2: Não é para agradecer, não é
3: pra...
2: gratidão.
3: É um high five. Mas
2: não
3: a
2: é.
3: Gente utiliza...
2: É o high five. Pá.
3: É. Mas assim, ó, o emoji mais utilizado foi aquele do rosto chorando intensamente, que parece que você tá chorando de rir.
2: A gente entende.
3: Sabe?
4: Ah, tá.
3: Ou rindo de nervoso. É aquele emojizinho ali, ó.
2: Ah, sim.
3: É aquele que a boquinha tá aberta e ele tá escorrendo um monte de lágrimas ali. Ele é conhecido como rosto chorando intensamente. Foi o mais utilizado, não só aqui no Brasil, tá? No mundo. É the world, essa informação. Apesar de representar uma expressão de choro, o símbolo ganhou, na verdade, um novo significado, né? E também várias interpretações aí entre as gerações mais jovens.
2: Qual é que é?
3: Passou a ser usado para demonstrar situações extremamente engraçadas, que é o chorando de rir, né? Emocionantes ou constrangedoras. Na sequência do ranking aparece aquela carinha rindo, que tá sendo duas lagriminhas,
2: sim,
3: rindo muito.
4: Chorando menos.
3: E a outra que tá rindo, mas tá chorando menos,
2: Só uma
3: dois
4: que tá rindo por dentro.
3: Dois emojis tradicionalmente associados a risadas acompanhadas
2: tipo,
3: de lágrimas.
2: Ouve as piadas do acesso.
3: Mais ou menos nessa pegada.
2: E por dentro.
4: Exatamente.
3: Os números foram divulgados pelo Google ao jornal americano The New York Times. O levantamento considerou uma amostra de 665 milhões de emojis enviados em diferentes partes do mundo por usuários de Gayboard. Teclado da empresa presente em grande parte do dispositivo Android. Tá aí, então, os emojis que ganham novos significados, inclusive, nas comunidades, né? Alguns emojis têm um significado diferente para certas gerações.
2: O escuro também.
3: Exatamente. Por exemplo, aquele emojizinho que é utilizado, que é uma caveirinha. Entre os adolescentes, a caveirinha...

0: Pera passou a ser utilizada para indicar que alguém morreu de rir.
1: Nossa.
0: Nada a ver, né? E, em determinado período, esse significado que impulsionou doideira. Sua popularidade a ponto de superar esse que saiu em primeiro, que é o chorando de rir. Mas a tendência perdeu força. Outro, por
1: Estou
0: exemplo, aquela florzinha que é murcha, ela passou a ser usada por muitos jovens no lugar do coração partido.
1: Nossa!
2: Nunca vi
0: já
2: essa
0: o emoji
2: murcha.
0: Do foguinho, foguinho nada a ver, como diz
2: Aham.
0: o Léo.
2: Aham.
0: Já o emoji do fogo ganhou espaço em citações que anteriormente eram representadas pelo símbolo 100, que tem lá também.
1: Churrasqueira,
0: né? Quando você gosta de alguma
1: churrasqueira
0: coisa.
1: Elétrica.
0: Quando você gosta de alguma coisa. Então, às vezes até é importante você tomar cuidado na utilização desses emojis, porque pode significar outras coisas para algumas
1: sabe.
0: Comunidades.
2: O joia continua sendo joia.
1: O joia é joia, né, bicho?
2: Ah, então manda esse aí, não tem
0: O coração vermelho tá em quarto lugar, também uhum. utilizado aí. Aí tem aquele emojizinho mandando um beijo com o coração, que é o rosto mandando beijinho. Aí tem aquele rosto com vários coraçõezinhos, sorridente com corações. O polegar do Fabiano vem em oitavo. Em nono tá o rosto sorridente com os olhinhos de coração. E em décimo, o rosto sorridente mostrando só os dentes. Sabe aquele mostrando os dentes brancos? Da Oral Unique.
1: Muito bem.
0: Acabou?
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0: Eu vou ver qual foi o último emoji que eu usei aqui. Ah, o dos olhinhos. É porque eu uso muito para as legendas.
1: Aparece quando fica por último, você clica ali para ver.
0: É, aquele que, quando você coloca no temporizador ali, ele aparece.
1: É, o meu é palminhas.
0: Não, você tem que colocar aqui, ó.
2: Mas eu sei qual que é a última que eu mandei, foi esse aqui mesmo.
0: Foi o
1: meu joinha. É palminhas.
0: É, o meu é o zoinho.
1: Muito
0: é esse
1: bem.
0: Zoinho aqui, porque eu fiz lá a postagem do Iron Maiden no Instagram da Rádio
1: Vai lá ver lá no Instagram da Rádio
0: Vai
1: ver.
0: Dar uma bizoiada, tá bom?
1: Bastante coisa boa lá e conteúdo. Boa, bora curtir o som do David Guetta?
0: Vamos nessa.
1: David Guetta por aqui com Baby Don't Hurt Me.

0: rádio, vem o som do David Guetta, Baby Don't Hurt Me, aqui no Acesso Livre, Fabiano Trindade.
1: Isso aí, agora estamos recebendo ela, a Thalita, lá da Carbone Fiat, que vem fazer o convite especial, já falamos no início do programa, mas ela veio intensificar aqui.
0: Reforçar esse convite.
1: Esse convite que tá bombando, né? Boa tarde.
0: Seja bem-vinda.
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0: Pessoal, é assim, tem uma raspadinha premiada que você sai na hora com o seu prêmio. E vou te falar, tem que ir com os dois braços para trazer. Nada de boné e não sei o que, não. É presentão, é brindão, é para você curtir com a família, é algo bem exclusivo, bem especial.
3: Tem todo nada de lembrancinha, não, é prêmio.
0: Nada, chaveiro, boné, não.
1: Quem fizer negócio vai ganhar.
0: Na hora.
3: Raspou.
0: Fechamos,
3: e aí viu o que tem de prêmio.
0: Isso aí, fechou o negócio, raspadinha, já sai com as duas mãos ali, abraçado.
3: Que coisa boa.
2: Maravilha.
1: Show.
2: Feito o convite, né? 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Yes. Valeu, Thalita. Obrigada.
0: Obrigada.
3: Valeu.
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14: Este é o Acesso Livre no seu radinho, nesta quarta-feira com um montão de prêmios daqui
13: e
14: a pouquinho.
13: E você não está ouvindo é rádio.
14: É.
13: Você está ouvindo certo.
14: O certo.
15: E eu garanto.
14: Ai. Vocês vão ficar me zoando agora, né? Até quando? Até quando isso?
15: Terminar
14: até
15: o
14: quando
15: programa.
14: Nós esquecer. Até quando isso?
13: Até quando a gente esquecer.
14: Jamais esquecerão. Vamos falar de esporte? Chama
13: Vamos
14: o Doca.
13: Nessa, chama aí.
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14: Vamos falar de esporte. Ele está felizão, hein? Tá todo.
15: Aconteceu um milagre, né?
14: Eu também estou felizão. Memphis Depay.
15: Ué, mas...
14: renovou.
15: Não ia... agora vai? É. Renovar? Renovou?
13: Acontece que a torcida ficou maluca, né? Ameaçou até o Papa.
14: Até a quinta geração do povo lá no Corinthians.
13: Não sei se foi somente por conta disso, né, cara? Mas
15: só se ele baixou...
13: Movimentou.
15: Se ele reduziu o salário
14: parece,
15: também.
14: O que, que acontece? Cara, pelo que eu li, a diretoria negociava com a equipe. E aí, a negociação foi feita diretamente com ele.

0: E eles chegaram a uns valores que a equipe não conseguia. Porque quem tem que dizer sim ou não é ele, né?
1: Sim.
0: E aí, conversando diretamente, ele diz, não, beleza, vou dar esse desconto pra vocês.
1: É, deve ser um descontinho.
0: Um descontinho, né?
1: Bem,
0: mas
1: pouco.
0: Mandou pagar o povo já.
1: É isso aí. Então vamos falar da Sul-Americana. Ontem, o São Paulo venceu o Bolívar por 3-1. Primeiro jogo foi 1-1 e ontem venceu 3-1 e vai aí para as quartas de final contra o Boca Juniors, que também venceu ontem. Quem mais joga aqui, vamos saber, hoje tem Atlético Mineiro e Red Bull Bragantino. Primeiro jogo, o Atlético Mineiro venceu por 1-0 e joga em casa, tem essa vantagem. O Santos joga amanhã e o Botafogo também joga amanhã pela Sul-Americana. Deixa eu ver aqui da Libertadores. Também tem, ontem teve jogo aí, o Fluminense venceu nos pênaltis, né? É, o Fluminense conseguiu aí a classificação, não foi fácil, mas conseguiu. Então aí o Fluminense nos pênaltis, 5-4, está classificado aí pela Libertadores. E os demais jogos, hoje tem Palmeiras, 19 horas, tem aqui o Cerro Porteño e Palmeiras. O primeiro jogo, o Palmeiras jogou em casa e empatou por 1-1, então não vai ser muito fácil aí não.
0: Inclusive temos aqui o nosso comentarista que já mandou cedo, 5:28.
2: Ó.
0: Ele disse, oi pessoal da Rádio V, aqui é o Odilon. Eu acredito na classificação do Flamengo, mas eu sei que não vai ser fácil. Mas missão do Palmeiras na Libertadores vai ser um pouco mais difícil.
1: É, porque o Palmeiras joga fora e o Flamengo joga no Maracanã contra o Cruzeiro. O primeiro jogo foi 1-1, então tem a vantagem de jogar no estádio do Maracanã.
2: Palmeiras. Entendi. Tenho dois recados para dar para nossa audiência, hein? Já passamos das 6 horas. Quem participou da Pizza da V participou. Foi. Quem não participou, não, só na semana.
1: Só semana que vem.
0: Qual é o outro recado?
2: Outro recado é que até as 18h30 ainda podem passar lá no plantão do Gole, falar e o Gole e ganhar o Gole.
0: Produto destinado para adultos, tá bom? Prêmio para adultos. E também, aproveitando que você falou isso, reforçar, porque o pessoal tá mandando mensagem dizendo assim, eu quero participar do sorteio do plantão do Gole. Não é sorteio, não.
2: Não, gente.
0: Você passa lá e ganha o presente.
2: Fica lá na Saúl Brandalize.
0: Pronto,
2: pertinho.
0: Vai lá.
2: Né?
0: Tá bom,
2: bem na, no, nos altos da Saúl Brandalize ali.
0: À frente da Lombada.
2: Isso. E o 100 reais do Zarp segue, né?
0: Segue.
2: Galera falando aí. Eu acho chique. O que você acha chique? Daí a pessoa vai mandar.
0: Eu acho chique. Tananana.
2: E aí tá valendo a sua participação para faturar 100 reais da Rede Zarpelon. Agora a informação que eu trago é que ano que vem nós teremos a Copa Feminina, né? Copa do Mundo Feminina aqui no Brasil. E a definição das últimas vagas para a Copa do Mundo Feminina começou a ganhar forma. O Mundial será disputado aqui no Brasil entre o dia 24 de junho e 25 de julho do próximo ano, com 32 seleções participantes. Nesta quinta-feira, a FIFA vai realizar em Zurique, na Suíça, o sorteio da fase preliminar da repescagem internacional, que vai abrir o caminho para as 3 últimas classificações. 6 seleções estão confirmadas na primeira etapa. Uzbequistão, África do Sul, Papua Nova Guiné, tem também Taipei chinês, não conhecia, Gana e Equador. As equipes serão distribuídas em 3 potes, de acordo com o ranking mundial feminino, e não poderão enfrentar adversárias da mesma confederação. Então aí são as últimas 3 vagas para a Copa do Mundo Feminina, que acontece aqui no Brasil na metade do ano que vem, né? O Brasil já está confirmado, obviamente, por ser o país sede, né? Mas vai movimentar mais uma vez o esporte no ano que vem.
0: Boa! Mais alguma?
1: Maior medalhista olímpica brasileira em todos os tempos, Rebeca Andrade, já tem data marcada para voltar a competir em uma etapa de Copa do Mundo após 2 anos e meio. A estrela da ginástica artística estará em ação no salto e na trave no evento que vai acontecer na Hungria entre 14 a 21 de setembro. E a competição faz parte aí da preparação para o Mundial que vai acontecer na Holanda.
0: Muito bem.
1: E Holanda.
0: E Holanda.
1: Rotterdam?
2: Rotterdam.
0: Rotterdam.
1: É a capital?
0: Bem. Não sei se é capital.
1: Mas é uma...
2: Da Holanda? É um país da Europa.
1: É um país. Louco.
0: Ó, louco. Churrasqueira elétrica. Era isso do esporte? Fechou?
2: Fechou.
1: Tá bom.
0: 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A Carol mandou mensagem e disse o seguinte, eu acho chique. Quem vai no mercado e guarda o carrinho no lugar.
2: Eu acho também, viu? Eu concordo com você.
1: Então.
2: Eu também.
0: Ai, ai, ai.
2: Eu tenho outra coisa que eu acho chique. Eu acho chique quando a gente sai e a pessoa fala assim,

0: deixa que eu pago.
1: Ah, ó, eu isso é bom.
0: Legal.
1: Bom também.
0: É,
1: deve ser legal. Laísa. É isso? Mandou mensagem.
0: Laísla?
1: Laísa. Ou Laísa. Laísa.
0: É, Laísa.
1: Laísa? Chamo Isa.
0: Laísla, bonita.
1: É, o nome dela é Laísa. Agora, não sei se é Laís ou Laísa. Uma outra mensagem ela mandou. É a Isa. Então, a Isa mandou.
2: Isa.
1: E disse que acho chique quando dizem que estudo em outra cidade.
0: Ai, chique demais.
1: Quem vai? Mandou mensagem de áudio? Vai pro ar. Fala aí.
3: Então, boa tarde aí, povo. Lilian Zago por aqui.
1: Fala, Lilian.
0: Fala, Lilianzita.
3: R$100 aí do Zarp.
1: Uhum.
3: E eu acho chique...
1: O quê?
3: Quem dá a seta do sinal no nosso trânsito de videira.
1: Tá difícil.
3: Porque tem uns e outro por aí que só vão entrando sem dar sinal, né?
1: É verdade.
3: Pode dar. Dá sinal, meu povo, não dói. Dá um sinalzinho aí que
0: sinal
3: o,
0: não é fiel,
3: o carrinho de trás
0: pode
3: agradece,
0: dar sem
3: o
0: medo.
3: Carro do lado também.
1: Muito bom.
3: Valeu.
1: É, o povo
3: beijo,
1: esquece
3: galera.
1: Que, é pra orientar pra que lado vai, né? Tem que dar sinal, cara. É. Tem que dar sinal.
0: Não dá pra decidir,
2: cara, né? Isso é importante, isso evita um acidente, cara.
1: Tem que dar sinal.
2: Entendeu?
1: Tem que respeitar a sinalização. Você não pode, se num trevo, por exemplo, vou usar um exemplo, se num trevo como
0: que
1: o de Santa
0: Gema... Que aconteceu esses dias, como, só vou até lhe dizer
1: como
0: isso.
1: Como de Santa Gema, que você vai virar para... Você está subindo o sentido Iomerê. Você vai parar e esperar o carro que está no trevo, se ele vai reto ou se ele
0: na
1: vai
0: rótula,
1: fazer a esquerda.
0: Né?
1: Né? Não é pegar a direita e entrar como se fosse sua mão única ali e pronto. Cara, tá difícil.
0: Uhum.
1: Toda semana tem acidente naquele trevo, mas as pessoas não respeitam.
0: Uhum.
1: Não é faixa
0: acho
1: dupla.
0: Que,
1: tem que parar e esperar o outro passar. Quem
2: claro.
1: Tá na vez da rótula tem que seguir, senão não dá, gente.
0: É,
1: aí
0: verdade.
1: Depois a gente vê a quantidade de acidente, mas o povo não tá também tendo o bom senso no trânsito. Tá todo mundo numa loucura achando que tem que chegar na Fórmula 1. E não respeita os limites de velocidade. Daí acontece o que acontece. E vou dar mais uma dica.
0: E às vezes até é melhor você tirar o pé, porque às vezes é melhor você evitar um acidente que tá certo.
1: Já, não, mas eu tava certo. Vou mandar um abraço pra essa galera que trabalha pra caramba. Galera que faz entrega de moto. Rapaz, é um trabalho que cresceu demais durante a pandemia, né?
2: Sim, aumentou muito.
1: Cresceu muito. A gente entende que isso é muito importante, facilita a nossa vida
0: a
1: demais.
0: A gente utiliza diariamente.
1: E entendo também que a galera tá no corre para poder faturar um pouco mais. Quanto mais entrega, mais ganha. Mas não esqueçam de uma coisa, galera das motos. Tem alguém esperando vocês em casa. A família de vocês está esperando. O alimento que vai chegar na casa do fulano, ah, mas é que vai atrasar mais 5 minutos. Cara... Antigamente você tinha que sair de casa e ir buscar, agora chega na porta da tua casa. E entendam que em cima daquela moto não tá indo uma comida, tá indo uma vida, um pai de família, uma mãe de família. Então vai com calma, vai com paciência e também tenha um pouco de compaixão com essa galera que tá ralando, né?
0: É.
1: Chuva, sol e tudo mais, né? Então no corre deles. 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
3: De volta ao Acesso Livre nesta quarta-feira. Vamos falar de quem, Fabiano?
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5: 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E ó, falta agora 7 minutos para as 6:30 da tarde. Quem estiver passando pela Saúl Brandalize e quiser chegar lá no plantão do gole, tem ainda tempo para chegar lá e dizer assim, ó, e o gole? Que hora que dá de tomar? 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
3: Boa, para adulto, tá, pessoal? Para adulto. Não esquece.
5: É verdade.
3: Vamos de informação, Fabiano? Amigo.
4: Vamos, a notícia não é
3: a
4: boa.
3: A notícia não é boa.
5: Só de estampar aquela gelada, né?
3: A notícia não é boa. Hora.
4: A conta de luz ficará mais cara para os consumidores atendidos pela Celesc em Santa Catarina. A Agência Nacional de Energia Elétrica, ANEEL, aprovou na terça-feira a revisão tarifária periódica da distribuidora com aumento médio de 10,82%. As novas tarifas passam a valer a partir de sábado, dia 22. O impacto, no entanto, varia conforme o grupo de consumo e será percebido nas faturas de acordo com o ciclo de leitura de cada unidade consumidora. Para os consumidores de baixa tensão, grupo que reúne...
3: Que é a grande maioria, né?
4: Isso. É, principalmente em residências, propriedades rurais e pequenos negócios, o aumento médio aprovado foi de 9,26%.
5: E os palhaços aqui só pagando.
4: É, e já os consumidores classificados no grupo de alta tensão, como indústrias e grandes estabelecimentos comerciais, estarão aí tendo que pagar, né? O aumento médio ficou em 14,16%.
3: Vou mandar um recado pra eles.
5: Pare.
3: Não aguento mais, cara.
5: Atenção.
3: Me ajuda, né? É, bicho. Mas é isso, é isso. Vamos.
5: Faz parte, né? Vamos nessa. Precisamos disso pra sobreviver, né? E ó, vou trazer informação aqui. Rock mais corrida. E aí?
4: Rock.
5: Vocês topam? O Iron Maiden anunciou corrida de rua em São Paulo para celebrar os 50 anos da banda, tá? É, eles anunciaram nesta quarta-feira que São Paulo vai sediar uma corrida de rua para celebrar esses 50 anos. A Run For Your Lives vai acontecer no dia 10 de outubro e abre as celebrações para os shows no Brasil. Então dá tempo de você se organizar. Quiser ir, né? Correndo daqui lá também pode ir.
3: Nossa senhora!
5: O trajeto vai ser dividido em três categorias.
3: É difícil buscar o carro do outro lado do estacionamento. Ainda mais quando ataca a gota.
5: O trajeto é dividido em três categorias, tá? Corrida 5 km, caminhada 2,5 km e corrida kids. Vai ser dedicada ao público infantil, obviamente, né? O percurso vai começar no Vale do Anhangabaú, no centro da capital paulista, e vai passar por outros pontos turísticos da região, como o Pátio do Colégio, o Viaduto Santa Efigênia e o Largo São Francisco. Na metade do percurso, os participantes...
3: Santa Efigênia, cuidado, hein?
5: É?
3: Ali é perigoso.
5: É. Provavelmente vai estar,
3: com certeza, né? A galera já vai estar correndo, né? Só ir no pique.
5: Na metade do percurso, os participantes vão correr pelo viaduto do Chá e passar pela Câmara Municipal, o Teatro Municipal e também a Galeria do Rock, encerrando o trajeto no ponto de partida. As inscrições já começaram, tá? Nesta quarta-feira no Ticket Sports. Já os kits do Run for Your Lives foram divididos em três categorias.

0: categorias com a entrega marcada para o dia 8 e dia 9 de outubro, né? Dias que antecedem aí a corrida lá no Vale do Anhangabaú, tá?
1: Muito bem.
0: Tem tudo aquilo que você sabe que tem na corrida. Camiseta, banana e água.
1: E um chipzinho, né?
0: Tô zoando, gente. Brincadeiras à parte, porque eu sei que essa galera do corre aí, né? Que gosta de correr, leva muito a sério, treina muito. É importante estar preparado para esse tipo de corridas.
1: Na verdade,
0: né?
1: O treinamento é o tempo todo, né? Porque sempre surge um evento, coisa assim, tem que estar pronto.
0: Mas é bem legal. E eu acho chique quem levanta cedo para correr de manhã, viu?
1: É isso aí.

0: vai contar com o show da banda The Best Experience, cover brasileiro da banda de heavy metal. As apresentações do Iron Maiden no Brasil estão marcadas para o dia 25 e 27 de outubro em São Paulo, e dia 28 de outubro em Curitiba.
1: Boa!
0: Tá aí. Tá
2: mais perto.
1: A nossa audiência mandando mensagem a Jaqueline.
0: Já o quê?
1: Jaqueline.
0: Fala aí.
2: Jaque.
0: O que ela mandou?
1: Ela disse que acha chique quando chega quarta-feira pra poder gastar na quarta do real.
0: Boa, boa, garota, veio bem.
1: Quem mais? Mandou o nome? Não mandou? Mandou, não mandou. Quem diz que acha chique quem dá bom dia com sorriso.
0: Quem disse Berenice?
1: Quem disse Berenice. E temos um recado aqui, ó. Bem legal também. Quem dá bom dia, né, cara? Quem não parece que vai morder os outros, né? Quando diz bom dia, que parece que tá rosnando, né, bicho?
3: Bom dia.
1: Dá bom dia, o cara já responde rosnando. Quando o cara... Que troço chato. Você diz bom dia. Bom dia pra quem? Ah, meu. Volta pra cama, volta pra cama. Quem sabe você levanta com o pé direito e aí a coisa melhora. O Nicolas mandou uma mensagem bem legal. Tarde, só passando pra dar os parabéns ao rapaz do plantão do Gole. Passei ali agora, pegar uma cervejinha, baita organização da loja e
0: linda,
1: cerveja,
0: né?
1: Trincando. Boa, Nicolas, olha aí.
0: Ah, Valência, será que vamos ter que sair daqui lá?
1: Não vai dar tempo, né? Porque até às 6:30, né?
0: Daí só mas daí comprar, o Eduardo daí vai guardar não, essa pra nós,
2: não,
0: né?
2: Não ganharemos. Daí não adianta, né?
1: Mas daí nós desembolsaremos, mas não tem problema.
0: Eu acho que vale o
1: grau. Vale
0: o grau,
1: vale o grau. Tá aí, ó. Tem mais um minuto.
0: A gente pega,
1: tá ouvindo no carro, passa
0: casa
1: lá.
0: Ou então tem
1: no
0: delivery.
1: Plantão,
0: né?
1: Do Gole. Isso, dá pra fazer o pedido no delivery. É o mais rápido da cidade, hein? Bora lá então, chegou o momento de saber quem fatura pizza.
0: Vamos nessa!
1: Pizza da V, desde segunda-feira, a galera participando. Quem faturou essa
0: semana? E hoje
1: quem
0: vai comer pizza participou agora, recente, hein? Mandou mensagem faltando 4 minutos para as 6 da tarde, então tava dentro do time.
2: Ô, louco.
0: Foi a Débora Retori.
1: Parabéns, Débora.
0: Ela participou, mandou a hashtag pizza da V da Fina Farina com o sabor de 4 queijos.
1: Bom,
0: vai levar,
1: bom,
0: hein?
1: Boa, parabéns.
0: Parabéns. Já vai receber a mensagem de confirmação aí, assim que o celular destravar.
1: Tivemos 64 mensagens, Fabiano, no dia de hoje. Falei que bombou. E alguns a gente botou no ar, não deu pra colocar todo mundo aqui, mas a maioria mandou mensagem de áudio. Gostei de ver. 64, Fabiano, vamos lá. Pra saber quem faturou Vale Compras de R$100 da Rede, zarpelou.
2: Parou.
1: Parou.
2: Parou, parou, parou.
1: Qual é o número?
2: A bolinha caiu na casinha de número. É 23.
1: 23. Vamos lá. Ó, mandou mensagem de áudio. Beleza, tá aqui, mensagem de áudio. Fala aí.
4: Oi, Kis, Fabiana e Júlio, do Acesso Livre. Eu sou a Camila, Victoria, Patilha, Corteira, e eu gostaria de concorrer aos R$100.
1: Ó!
4: Como é que é?
0: Como é que é?
4: Do Zarpelão.
1: Do Zarpelão.
4: Porque hoje é tutorial e eu quero gastar tudo em doce. Tchau!
0: Beijo, tchau!
1: Deu bem!
0: Vai gastar tudo em
1: doce. Tudo em doce. Drops. Sem pila no doce. Não esquece de escovar os dentes, tá?
0: É, depois. Compra daqueles Roy também, que é bem bom. Salgadinho.
1: Doce. Não,
0: tem por um pila.
2: Doce feito,
1: feito mel. Parabéns aí. Obrigado você que participou. Galera que interagiu, entrou na nossa pauta de hoje. Vem aí o Daniel com o Retrô, trazendo as boas do passado. A gente gosta das músicas antigas, né, Fabiana? Na programação é bom.
2: As véias também são boas.
1: Opa, né, com certeza. Cris, amanhã às 8.
0: Amanhã às 8, estamos aí batendo ponto junto com a nossa audiência. Espero vocês, hein?
1: Boa, valeu, Fabiana. Até amanhã.
2: Boa noite.
1: Tô caindo fora também. Tchau, fomos!
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7: A Prefeitura de Tangará investiu R$100 mil na compra de materiais esportivos para as escolas da rede municipal de ensino. O recurso foi viabilizado por meio de um convênio com a Fesporte. Os equipamentos vão reforçar as aulas de educação física e os treinamentos das escolinhas esportivas, ampliando as atividades para crianças e adolescentes. A iniciativa também busca incentivar hábitos saudáveis, disciplina, convivência e desenvolvimento por meio do esporte. 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
6: Muito bem, senhoras e senhores, vamos embarcar juntos numa viagem ao tempo através aqui da Rádio V. Agora você vai recordar, relembrar de músicas que marcaram época. Aquele som do passado, chegou a hora de você curtir junto com a gente e cantar juntos também, né? Eu sou o Daniel Santos, como é que você tá? Tá tudo bem com você? Tá tudo bem com você mesmo? Como

0: Meio que tá tudo bem. Bora começar por aqui num oferecimento de WL Veículos e Panificadora Novidades, um programa que você vai relembrar a partir de agora. Michael Cimbello e a música Maniac é a primeira de hoje aqui na programação da V.
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0: Rádio B, Tim Maia, Sossego, tocando por aqui, fechando o primeiro bloco do nosso retrô. Antes, Michael Zembello com Maniac, tocando pra você aqui na programação da Rádio B. Agora, 6h46, vamos fazer a nossa primeira parada por aqui. Já tem muito mais na programação da Rádio B.
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0: Tempo nublado em Videira, a temperatura vai marcando 20 graus.
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Rádio V, o som dos Beatles, Let It Be, de 1970, tocando por aqui na programação da Rádio V. Antes rolou Legião Urbana, Hoje à Noite Não Tem Luar. E quem relembrou aí também do som do Israel Kamakawi, a música Summer Over the Rainbow, tocou por aqui na programação da Rádio V, né? É, junto com Wonderful World, também por aqui.

0: em 102.9. E você tá ligado com a nossa programação aí de onde? Fala pra mim, 991011828. Diz aí, Dani, tô ouvindo aqui na cidade de Fraiburgo. Tô em Rio das Antas, tô curtindo a programação pelo site. Manda aí pra gente que a gente quer saber, hein? E claro, eu já quero estender meu abraço pra galera aí de Videira, da região. Tá ouvindo a gente aí atravessando as fronteiras também pelo site da Rádio V. Continua com a programação, que a gente volta já com mais músicas. Tem meia hora de muito som do passado para nós recordar juntos aqui.
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0: Rádio V, Gabriel Pensador com 2345678, tocando por aqui na programação da Rádio V. Antes, Mother Talking, You Can Win If You Want, tocando por aqui na programação. E ó, agora 7 horas e 15 minutos, e aqui na Rádio V a gente vai separando as melhores do passado. Deixa eu falar pra você que nesse sábado vai estrear o programa Discografia, um programa novo aqui da programação da Rádio V, a partir das 5 horas da tarde, né? Você que tava habituado, Dani, mas não era o horário do Vibe? Sim. Agora, o Vibe volta a ser apresentado, né, no finalzinho da sua noite de sábado, a partir das 23 horas, com o melhor da música eletrônica, dando espaço às 5 da tarde para o Discografia. Neste sábado, então, vai ser um programa especial aí já, vou dando aquela prévia, tá? Um programa que vai mergulhar na história de um dos grandes artistas aí, ou melhor, das grandes bandas do cenário nacional, né? Quem abre a série é o Skank, com os seus sucessos, curiosidades e momentos inesquecíveis. Um programa especial, até inclusive para quem aí é fã da banda Skank, tá? Você não pode perder, anote na sua agenda, neste sábado, 5 da tarde, o programa Discografia volta aí, ou melhor, inicia essa trajetória aqui na programação da Rádio V, tá bom? A gente vai pro break, voltamos já com as últimas, já tem separado por aqui um som do Queen, tem um hit também já separado, Os Gurus vai tocar também na programação do Retrô. Fica aí que as últimas vão tocar já já aqui na V.
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0: Rádio V, fechando por aqui com Hit, Menina Veneno, tocando por aqui no nosso retrô. Antes, o som de Queen, Crazy Little Thing Called Love. E ainda, Os Gurus Até o Fim do Mundo tocou por aqui na programação, fechando esta edição do retrô de hoje. Obrigado pela sua companhia, pela sua sintonia. Na sequência, vem aí a nossa edição do Válvula Rock, tá? Com Léo Bettoni. Léo Bettoni vai estar comandando aí a melhor programação do rock and roll mundial pra você aqui na Rádio V. Eu tô indo nessa, um grande abraço pra você e amanhã a gente se fala. Tchau, tchau.
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3: A conta de luz vai ficar mais cara em Santa Catarina a partir deste sábado, dia 22. A ANEEL aprovou um aumento médio de 10,82% nas tarifas da Celesc. Para residências, pequenos comércios e propriedades rurais, o reajuste médio será de 9,26%. Já para indústria e grandes empresas, chega a 14,16%. O aumento será percebido nas próximas faturas, conforme o ciclo de leitura de cada consumidor. Além disso, a bandeira tarifária amarela acrescenta R$ 1,88 a cada 100 kW consumidos em agosto. Ou seja, os catarinenses devem sentir um peso maior na conta de energia nos próximos meses. Para mais informações, acesse portalrbv.com.br.
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5: Uma excelente noite pra você sintonizado na Rádio V. Aqui quem tá falando é o Léo Bettoni e eu tô chegando pra invadir a sua noite até as 9 com o Válvula Rock, com o melhor do rock das últimas décadas. E hoje a sequência vai começar com Foo Fighters e Times Like This. Então você já sabe, aumente

0: Rádio V. Você acabou de curtir a primeira sequência do Válvula com Lenny Kravitz, Are You Gonna Go My Way? Antes também passou por aqui o Raimundos com Aquela. A gente vai pro break, mas o Válvula Rock volta já. 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

0: clássico do White Stripes, Seven Nation Army, pra fechar mais uma sequência de hoje. Também passou por aqui o Panic at the Disco com a Right Sims, Not Tragedies. E no próximo bloco já fica de olho que tem The Offspring e Charlie Brown Jr.
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0: Sonzeira do Limp Bizkit, My Way, pra fechar mais um bloco do Válvula Rock. E valeu demais por você estar ouvindo a Rádio V, o aplicativo, pela Alexa, pelo nosso site. Um abraço da Rádio V de Videira pros quatro cantos do mundo.
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0: Esse é o Válvula Rock e você curtiu Oasis com The Shock of Lightning. Também passou por aqui a Clemenza e na primeiro Kiss com We Are One. 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

0: Rádio V, The Rolling Stones, com a Sheryl Crow, pra fechar mais uma sequência com o rap. Também você ouviu nessa sequência Titãs com Domingo. A gente vai pro break e na volta já chegam as últimas de hoje.
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4: O prazo para solicitar o voto em trânsito termina nesta quinta-feira, dia 20. O pedido pode ser feito pela internet, no autoatendimento eleitoral do TSE ou presencialmente em qualquer cartório eleitoral. Em Santa Catarina, 12 municípios estão habilitados, entre eles Florianópolis, Chapecó, Joinville, Blumenau e Lages. O primeiro turno será em 4 de outubro. Para solicitar, é preciso estar com a situação eleitoral regular e apresentar o documento com foto. Quem votar em trânsito no mesmo estado poderá escolher todos os cargos. Fora do estado, apenas presidente. Para mais informações, acesse portalrbv.com.br.
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0: É isso aí, chegamos na última sequência do Válvula Rock. Eu vou ficando por aqui, volto amanhã às 8 horas no Plugado. Até lá, gente, fique agora com as últimas.

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1: Está no ar a Voz do Brasil. As notícias do governo federal que movimentaram o país no dia de hoje.
2: Olá, boa noite.
3: Boa noite para você que nos acompanha em todo o país.
2: Quarta-feira, 19 de agosto de 2026.
3: Vamos aos destaques do dia.
2: Segurança pública.
3: Operação recupera mais de 6 mil celulares em 10 dias.
2: Mobilização nacional é voltada à recuperação de aparelhos roubados ou furtados.
3: E também ao enfrentamento da cadeia de receptação e comercialização ilegal. Luciana Colares de Holanda.
4: Qualquer pessoa, antes de adquirir um celular usado, deve verificar, por meio de aplicativo ou do portal Celular Seguro, se o aparelho possui alguma restrição.
2: Participação das mulheres no mercado de trabalho.
3: Empresas com mais de 100 empregados devem atualizar os dados salariais e de diversidade. Luana Kari.
5: A partir desses dados é gerado o relatório de transparência salarial e as empresas recebem orientações sobre como diminuir as desigualdades.
2: Preparação para o Enem.
3: Aplicativo ajuda estudantes a reforçar os estudos para as provas. Jéssica Gonçalves.
6: O aplicativo oferece trilhas de estudo e simulados completos com questões de provas anteriores. A ferramenta ainda permite fazer a transcrição e a correção automatizada de redações.
2: Hoje, na apresentação da Voz do Brasil, eu, Mariana Jundmann e Luciano Seixas.
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2: Em Iperó, no interior de São Paulo, o Centro Industrial Nuclear de Aramar reúne parte das atividades do Programa Nuclear da Marinha.
3: O programa avança para a etapa de montagem do reator destinado ao futuro submarino brasileiro com propulsão nuclear.
2: Vamos saber mais sobre as atividades com Pablo Mundim.
7: Em Aramar, no interior de São Paulo, estão sendo desenvolvidas tecnologias relacionadas à geração de energia elétrica por fonte nuclear. O trabalho inclui a montagem do reator que será utilizado no submarino brasileiro com propulsão nuclear. Segundo o comandante da Marinha, Marcos Sampaio Olsen, o uso da energia nuclear no Brasil vai além da sua atuação militar.
8: O Brasil é um país vocacionado para o desenvolvimento e aplicação da energia nuclear. Para além da defesa, a energia, a saúde, segurança alimentar, segurança hídrica. O Brasil possui, com um terço do seu território prospectado, o sexto país em reserva de urânio.
7: O complexo concentra etapas estratégicas do programa, como o domínio do ciclo do combustível nuclear e o desenvolvimento da tecnologia brasileira de enriquecimento de urânio. Também reúne estruturas de formação e segurança nuclear. A ministra da Ciência, Tecnologia e Inovação, Luciana Santos, falou sobre o desenvolvimento do projeto.
9: Por meio da FINEP, estamos apoiando o desafio tecnológico do submarino. O submarino com propulsão nuclear é um instrumento de dissuasão por excelência. Uma ferramenta importante para protegermos, por exemplo, o nosso mar territorial.
7: O Programa Nuclear da Marinha reúne instituições de pesquisa e empresas brasileiras. Reportagem Pablo Mundim.
3: Uma operação envolvendo profissionais de segurança de 23 unidades da Federação recuperou mais de 6 mil celulares roubados.
2: E resultou em quase 100 prisões, de acordo com os resultados parciais apresentados hoje.
3: Além do combate ao furto, o objetivo é desarticular a cadeia de receptação e comercialização ilegal desses aparelhos.